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2: 8:34.
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7: 92.

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5: Nove e trinta e seis.
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ao fim. É tudo que tenho a dizer. Também não precisa sair assim.

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3: 10 e 1.
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1: Olá, eu sou Jonathan Fagundes e começa agora o Expresso Universitária, trazendo informações de destaques para você nesta segunda-feira, dia 3 de agosto. Hoje, volta a acontecer as reuniões ordinárias da Câmara Municipal de Viçosa. A reunião marca o fim do recesso legislativo e as discussões dos vereadores podem ser acompanhadas ao vivo pela TV Viçosa e Rádio Universitária a partir das 18 horas. A segunda-feira também marca o fim do recesso escolar, com atividades da rede pública de ensino estadual e municipal voltando a acontecer em Viçosa. De acordo com a Prefeitura de Viçosa, na última sexta-feira teve fim a colônia de férias de inverno, sendo atendidas mais de 200 crianças que foram acompanhadas pela equipe da Diretoria de Esporte e Lazer. E a Prefeitura de Viçosa, através da Coordenadoria de Políticas Públicas para Mulheres, realiza ao longo deste mês diversas ações da campanha Agosto Lilás, voltada ao combate à violência contra as mulheres. A campanha conta com blitz educativa, ações nas feiras livres e capacitação da rede municipal prevista para o dia 25 de agosto. Bom, o Expresso Universitário vai ficando por aqui. Lembrando sempre que o nosso encontro é por volta de 9h30 da manhã e 3h30 da tarde. Continue sintonizado com a gente, porque você sabe, música e informação de qualidade é aqui na 100,7 FM. Um abraço e até mais.
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3: 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É isso mesmo, é Zip Zap na programação. E fica ligado aí que a 100.7 é só sucesso. 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
3: Onze sete.
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desconfiança da linha traçada, mas depois disso, tirando a defesa do Anderson numa finalização cara a cara do Arroyo, aliás, eu votaria no Anderson.

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5: 11:34.
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6: Meio-dia e 5.
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as mãos aqui. Aí passar essa energia bonita que você está tomando para nós. Isso é bonito, minha gente.

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3: Meio-dia e 31.
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7: Uma e um.
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10: Olá, sejam todas e todos muito bem-vindas e bem-vindos ao Rádio Ascuv. O primeiro direito social estabelecido pela Constituição Brasileira é a educação. Isso quer dizer que ela é um instrumento fundamental para a dignidade e a qualidade de vida das pessoas e para a redução das desigualdades sociais. Só que a educação é um campo em disputas. Se existe um lado que defende esse seu caráter crítico e emancipador, enquanto um direito para todos, há também quem a enxergue por outra perspectiva, como uma mercadoria. Esse é o processo que chamamos de mercantilização da educação, tema do nosso Rádio Ascuv de hoje. Eu sou o Luiz Felipe Alves e te acompanho no programa que está começando agora. A educação brasileira vem passando por diversas mudanças na última década. Só que essas mudanças não são necessariamente para melhor. Pelo contrário, elas têm suscitado dúvidas, questionamentos e problemas para a perspectiva da educação enquanto um direito de todas e todos. Desde o golpe contra a presidente Dilma Rousseff e o consequente governo de Michel Temer, acirrou-se a perspectiva da educação enquanto um objeto a ser explorado pelo capital privado. Nesse modelo, escolas e universidades deixam de serem vistas prioritariamente como espaços de formação humana e cidadã. No lugar, funcionam sob a lógica empresarial. É o que chamamos de mercantilização da educação, ou seja, quando a educação não é tratada como um direito básico e sim como mercadoria, sujeita à lógica do lucro e a diferentes perspectivas conforme a classe social. Uma das principais mudanças no governo de Temer foi a aprovação da Emenda Constitucional número 95, conhecida como Teto de Gastos. Essa medida limitou por 20 anos o crescimento das despesas federais, inclusive na saúde e na educação. Isso significou maiores dificuldades para ampliar investimentos em instituições públicas de ensino, o que compromete premissas básicas da educação enquanto direito, como a universalização do acesso e a própria qualidade do que é oferecido. Outra medida foi a reforma do ensino médio, que trouxe várias mudanças curriculares. Apesar de ter sido apresentada como uma forma de tornar o ensino mais atrativo, principalmente para aqueles que pretendem seguir carreira comercial, a reforma na verdade escancarou uma maior desigualdade entre as escolas e os alunos. Promoveu ainda a redução da formação geral dos estudantes, com destaque para as disciplinas de humanas, além da plataformização do trabalho docente. Para os educadores e movimentos educacionais, esse novo modelo incorporou mecanismos típicos de mercado e ignorou a educação crítica e humana. Outro fator importante no debate sobre a mercantilização são as privatizações. Segundo a pesquisadora Maria Raquel Caetano, da Rede Municipal de Educação de São Paulo, a privatização da educação acontece de maneiras muito complexas. Mesmo quando a escola continua sendo pública e gratuita, empresas privadas podem assumir um papel importante nas decisões sobre o material didático, na formação de professores e na gestão das escolas, por exemplo. Há também um mecanismo de privatização quase invisível, que consiste em o governo ser responsável pelas escolas públicas, porém transferindo parte das decisões pedagógicas para empresas, fundações, institutos empresariais e organizações privadas. Isso significa que uma escola pode permanecer pública, os professores continuarem sendo servidores, mas passarem a utilizar apostilas, plataformas digitais e sistemas de avaliações privadas. Em casos mais graves, transferem toda a gestão da instituição para uma empresa privada, o que resulta na perda da autonomia pedagógica, professores enfrentam maior pressão por produtividade e na redução das decisões coletivas de pais, educadores e estudantes nas decisões e melhorias da educação pública. Recentemente, o governo de Minas Gerais realizou o leilão dos serviços não pedagógicos de 95 escolas estaduais. Essa medida escancara o avanço da privatização sobre a educação pública e como fundações privadas passam a ter cada vez mais influência dentro do ambiente escolar. Essa medida vem na esteira de vários outros com o mesmo intuito. É o caso do projeto SOMAR, que promove a gestão compartilhada de escolas estaduais com organizações privadas, as chamadas OSCs. Todas as ações que buscam avançar na mercantilização do ensino vêm acompanhadas de propagandas ideológicas conservadoras. O exemplo mais conhecido, provavelmente, é o do movimento Escola Sem Partido, que propõe combater uma suposta doutrinação ideológica e que garanta a neutralidade em sala de aula. Trata-se, na verdade, de uma tentativa clara de coibir o pensamento crítico e censurar professores. Outro exemplo é o homeschooling, que consiste na educação em casa, fornecida pelos próprios pais ou responsáveis da criança. Sem esquecer a militarização das escolas, que também vem com essa justificativa de garantir ordem e disciplina para esconder práticas autoritárias e conservadoras. Na prática, esse discurso deu espaço para professores serem filmados em sala de aula, denunciados por estudantes e familiares, e assuntos como desigualdade social, ditadura militar, racismo, gênero e direitos humanos começaram a ser problematizados e colocados como inadequados. Educar é muito mais do que uma simples transferência de conteúdo. É, na verdade, desenvolver ferramentas para ler o mundo, compreender a sociedade, conviver com as diferenças e entender o papel coletivo. Por isso que educadores e movimentos educacionais afirmam que essa almejada neutralidade não existe. O que existe são diferentes projetos de sociedade disputando espaços dentro da escola. Para debater mais sobre esse assunto, nós conversamos com a professora e diretora do ANDI Sindicato Nacional, Emanuela Rútila Monteiro Chaves. Confira a entrevista.
8: Entrevista. Boa tarde, poderia começar se apresentando brevemente, por favor?
11: Boa tarde, Maria Júlia. Meu nome é Emanuela Monteiro, eu sou professora da Universidade do Estado do Rio Grande do Norte, da área de política, planejamento e gestão educacional, também dou uma passeada aí pela área dos fundamentos, e atualmente estou na diretoria do ANDI Sindicato Nacional como segunda VPR da Regional Nordeste 2. Toda a minha formação é em educação, tá? Desde a minha graduação até o mestrado e doutorado, e eu também tenho uma formação de base marxista, né? Então, eu realmente já atuo dentro dessa área de política educacional desde a iniciação científica, né? Vamos dizer assim. Então, toda a minha formação é na área de educação, embora eu dialogue bastante também com as outras ciências, né, que compõem aí a educação.
8: Falamos muito sobre o direito à educação e sobre a defesa de uma educação crítica e emancipadora. Como a mercantilização da educação impacta essa perspectiva? Podemos falar que existe um conflito, uma disputa de projetos?
11: Existe sim. Primeira coisa, na Constituição Federal de 88, a educação aparece como o primeiro direito social. E aí ela é tida como direito social porque ela é condição primária e fundamental para o acesso também aos outros direitos sociais. Tá? Então, há uma disputa aí, uma tentativa de transformar essa educação enquanto direito social em serviço. Então, os processos de privatização têm atuado na reconfiguração proposital, tá? Ou no desvirtuamento da educação enquanto direito social. Aí o Rodrigo Lamosa, ele fala de que há dois grandes projetos do capital. Tá? Tem o nosso projeto, né, de uma educação emancipadora, um projeto de que Eu me considero uma defensora árdua, né, da escola pública, então o projeto que concebe a escola pública como um espaço importantíssimo de socialização do legado do gênero humano, tá? Esse é o nosso projeto, esse é o projeto de formação humana, tá? Que não só eu defendo, mas que também é bandeira do ANDI, Sindicato Nacional, né, e que é bandeira aí de vários intelectuais que seguem essa perspectiva progressista, né? Vou até ser mais restrita, que seguem essa perspectiva de defesa de uma educação para além do capital. E no outro lado, nós temos dois grandes projetos do capital que estão em disputa. Um projeto que é neoliberal de cunho conservador, ou é neoconservador, tá? Vou denominar dessa forma. E o outro projeto que é neoliberal, mas que ele não é necessariamente neoconservador, porque ele se apropria, né, aí essa é a minha concepção, ele se apropria de pautas que são caras para nós, que defendemos uma educação para além do capital, mas ele se apropria, esse projeto se apropria dessas pautas, por exemplo, como a pauta de gênero, né, sob uma perspectiva individualista barra identitarista ou pós-moderna. Tá? Ou seja, que mantém a centralidade nos indivíduos. Então, não entra aí a perspectiva de uma luta coletiva. Então, esses dois projetos do grande capital, eles têm continuidades e descontinuidades, para falar num sentido mais dialético. Ou seja, eles têm ponto de convergência. Eles têm, em algum momento, eles têm pontos que são comuns. Qual é o momento predominante? Vamos assim dizer, qual é o peso maior desses dois projetos? É a tendência à privatização, por dentro e por fora, tá? Ou seja, a aplicação de vários tipos, de várias modalidades de privatização, seja na gestão, no currículo, na avaliação, porque privatização aqui não é entendida só como a venda direta do serviço, tá? Mas também é tudo aquilo que envolve a lógica da mercadoria ou do processo de mercantilização barra mercadorização, tá? Então, então há sim, de fato, uma disputa entre esses dois projetos do capital que têm convergência, que têm pontos de convergência, tá? E aí eu vou dar um exemplo para ver aí se fica um pouco mais claro. Por exemplo, Escola Sem Partido ou Escola da Mordaça. É um projeto, tá, de matriz neoconservadora, né, de base fascista, ok? E aí esse projeto de privatização que não tem necessidade necessariamente de expurgar as pautas de gênero, mas tem toda uma lógica de privatização da gestão, do currículo, né, da avaliação. Então, esse outro projeto também é um projeto do grande capital, mas eles divergem no sentido ideológico. Mas as pautas de privatização são ponto de convergência desses dois grandes projetos do capital. E aí, aonde estamos nós, né, no interior dessa disputa? Para nós, a situação realmente, nesse momento, a conjuntura é extremamente desafiadora. Tá? É por isso que é tão importante nós estarmos organizados, promovermos debates no interior dos espaços, no interior das nossas universidades, e encampar lutas. Lutas essas em defesa das nossas pautas, no sentido de disputar também no interior, né, de um governo de frente amplíssima, como esse que nós temos agora, as nossas pautas, inclusive de revogação daquelas reformas que trazem, que são alinhadas diretamente aos projetos de privatização, tá? Como a Base Nacional Comum Curricular, como essa diretriz curricular de formação docente, como a própria reforma do ensino médio, tá? É isso.
8: Nos últimos anos, estamos acompanhando uma série de ações que avançam na privatização da educação pública. Aqui em Minas, por exemplo, o governo realizou recentemente o leilão de 95 escolas estaduais. Quais impactos essas iniciativas têm sobre o acesso universal e a qualidade da educação?
11: Existem várias formas de exclusão, né, que se dão, inclusive, por dentro. E essa lógica, a adesão, a adoção dessa lógica meritocrática da avaliação por resultados é um exemplo, tá? É um exemplo da adoção da lógica da privatização e um exemplo também de adesão a uma perspectiva excludente. E aí a gente teve recentemente também o leilão, né, de 98 escolas estaduais do Rio Grande do Sul. Na verdade, está para ela leilão, né, 98 escolas estaduais do Rio Grande do Sul, que seria a transferência, né, de parte da gestão dessas escolas para a iniciativa privada, ou seja, seria um processo de terceirização, semelhante ao que aconteceu no estado de Minas Gerais, né, que isso foi em março, abril, se não me falha a memória, tá, que é um processo semelhante, mas aqui envolve menos recursos, vamos assim dizer, 4,5 bilhões, também na mesma perspectiva temporal, no mesmo laxo temporal, 25 anos, tá? Então, na prática, o que é que isso significa? Significa transferir a gestão não pedagógica, tá, das escolas, da infraestrutura para a iniciativa privada, tá? Aí, no caso, por exemplo, de Minas Gerais, isso foi feito, esse leilão, né? Primeiro, você trata a educação nesse processo, ela é tratada como um ativo de investimento, tá? Ela vai ser leiloada na Bolsa de Valores, e aí fundos, como foi o que aconteceu com Minas, né? Um fundo que pertence a um banco comprou, né, arrematou essas 95 escolas. E, claro, vai gerir essas escolas na perspectiva da lucratividade, da eficiência, da eficácia, ou seja, vai gerir essas escolas dentro da perspectiva da lógica empresarial. Primeira coisa, não se separa a gestão não pedagógica da gestão do pedagógico. São duas faces da mesma moeda, tá? Segunda coisa, quais as implicações disso para a educação pública? São várias. Primeiro, a adoção de uma gestão empresarial, de um modelo de gestão privada para uma escola pública, o aumento, né, do controle sobre o trabalho docente dentro dessa perspectiva da lógica da bonificação que a gente já tem nas políticas de avaliação, mas também da lógica da produtividade. A adoção também desse controle por meio da plataformização, a adesão a uma lógica de competitividade, de profundo individualismo. Então, a consequência disso para a escola, a longo prazo, às vezes nem tão longo prazo assim, tá? Às vezes a curto prazo mesmo, é a privatização total, certo? É a venda mesmo do serviço. Porque o que é que acontece? Qual é, em síntese, a grande consequência disso? É que a lógica privada vai crescendo dentro do público, no caso, dentro dessas escolas estaduais de Minas, e se isso for concretizado também no Rio Grande do Sul, dentro dessas escolas estaduais, como um grande câncer, até se tornar metástase, ou seja, abarcar essas escolas como um todo, no sentido da privatização total, da venda, né, culminando na venda do serviço. E aí um outro exemplo que eu posso dar em relação a isso foi o que aconteceu recentemente em relação às universidades estaduais de Minas Gerais. Por exemplo, a Unimontes e a UENG. O que era que o governo queria, né, do Romeu Zema? O governo queria, dentro daquele do PROPAG, né, que era um programa de pleno pagamento da dívida dos estados com a União, privatizar, ou seja, vender os bens móveis, não só dessas autarquias estaduais, mas também de outras, tá? E no caso da, da UENG especificamente, também privatizar a gestão. Aí houve um amplo movimento, né, tanto das seções sindicais, e esse amplo movimento ele ganhou um dia nacional de luta, que foi encampado aí pelo Antissindicato Nacional. Nós estivemos lá em Belo Horizonte, conseguimos, tivemos a organização de um seminário, né, de um marco na Assembleia Legislativa, e de fato conseguimos derrubar esse projeto, e agora está tramitando um projeto a favor da autonomia universitária, né? Dizer lá, de fato, o que é essa autonomia universitária, como é que ela, de fato, deve se concretizar dentro das instituições de ensino superior públicas, tá? Então, todo o processo de privatização, ele corrói a liberdade de cátedra, ele corrói a autonomia docente, ele corrói a autonomia das escolas, a autonomia universitária, a autonomia da gestão. Então, ele traz, acima de tudo, processos antidemocráticos, tá? E corrói também a gestão democrática, no caso das escolas, que a gente sabe que é um grande imbróglio, né, no que se refere à gestão das escolas públicas, de modo geral, no Brasil, e que o próprio Plano Nacional de Educação vem trazer uma perspectiva meritocrática para a gestão democrática, que os gestores e gestoras não vão ser mais escolhidos pela comunidade escolar, mas eles vão ser escolhidos através de critérios meritocráticos de seleção por currículo. E isso é um grande absurdo. Então, todos esses processos de privatização, eles corroem completamente algo que nem foi consolidado como deveria ser, que é a gestão democrática, que é um princípio muito importante, é um princípio constitucional, tá no artigo 206, mas que, infelizmente, assim como o padrão de qualidade, nós não conseguimos efetivar ainda, tá?
8: Existe um lobby da educação privada. A Fundação Lehman e Todos pela Educação, por exemplo, são organizações que têm incidência sobre a formulação de políticas públicas para a educação. De que forma mudanças e iniciativas recentes, como a reforma do ensino médio, refletem a influência de grupos empresariais? Qual a perspectiva da educação que eles pautam?
11: Olha, veja só, esse lobby ele tem sido exercido pelos aparelhos privados de hegemonia empresarial. Aí estou retomando aí uma categoria gramsciana, tá? Aparelhos privados de hegemonia, que vários estudiosos no campo da... Vários estudiosos marxistas, né, gramscianos no campo da... que fazem esse diálogo com a política educacional, eles acrescentaram aí a terminologia empresarial, tá? Então, se chama APHE, Aparelhos Privados de Hegemonia Empresarial. Então, esses aparelhos privados de hegemonia empresarial, eles têm consubstanciado aí, como a Virginia Fonse diz, uma sociedade empresarial, tá? Então, eles hoje executam um papel... atuam, né, como sociedade civil, tá? Como parte importante da sociedade civil, atuam disputando os interesses das frações burguesas mais importantes, eles atuam diretamente na formulação de políticas, não só para o campo da educação, inclusive Todos pela Educação é um grande exemplo disso, tá? Atuam também em outras frentes, e eles atuam também fazendo lobby, né, utilizando aí as personificações políticas que representam as frações burguesas mais importantes no interior do Congresso Nacional, tá? Então, isso é feito como? Isso é feito quando, por exemplo, um deputado que está à frente de uma comissão, né, da comissão, que é um relator, vamos dizer assim, do Plano Nacional de Educação, que está à frente de comissão tal, na qual vai passar o Plano Nacional de Educação, quando ele organiza um conjunto de audiências, muito mais audiências, com essas representações, com esses aparelhos privados de hegemonia empresarial, do que com entidades de esquerda, por exemplo. Certo? Então, se você abrir lá o processo de tramitação do Plano Nacional de Educação, que foi aprovado recentemente, e aí eu fiz, né, um rápido levantamento, isso antes de terminar o processo de tramitação, você vê lá quais foram as entidades, as representações, tá, de entidades que estavam nessas audiências. Aí você vai ter Instituto Itaú, Instituto Unibanco, todos pela educação, tá? Você vai ter várias entidades lá que são, enfim, que são, de fato, atuam como esses aparelhos privados de hegemonia empresarial, que atuam como essa sociedade empresarial e que vão estar lá fazendo lobby, tá? Dentro daquilo que deveria ser, né, uma das políticas mais importantes que nós temos, tá? Porque é um planejamento decenal que deve nortear a educação por esse período, ou seja, pelo período de 10 anos, em todos os níveis e modalidades. E também no que se refere à gestão, formação de professores e política de financiamento. E, claro, avaliação também, tá? E eu estou dizendo isso que deveria ser, porque, de fato, os planos, né, os nossos planos, infelizmente, eles têm atuado como carta de intenção, com todos os problemas que eles têm tido, com a lógica privatista que os permeia, justamente porque não é cumprida a meta de financiamento, tá? E aí, uma outra forma também, né, desses aparelhos privados de hegemonia empresarial atuarem fazendo lobby no que se refere à defesa do projeto de formação humana que as frações burguesas mais importantes defendem, como é que eles fazem isso também? Colocando pessoas dentro das secretarias estaduais, municipais de educação, dentro do próprio Ministério da Educação, dentro do Conselho Nacional de Educação, tá? Então, a atuação nos espaços institucionais diretos também possibilita uma forte influência, né, desses aparelhos privados de hegemonia empresarial no que se refere à definição dos rumos da educação a nível nacional. E, claro, né, isso abre portas também para o fortalecimento de processos de privatização. Aí você vai ter, por exemplo, as secretarias que vão comprar plataformas digitais privadas, materiais didáticos pedagógicos, né, privados, enfim. Então, a pandemia, infelizmente, alargou muito isso, né, a venda de plataformas digitais e o processo de plataformização como um todo. Então, para citar um exemplo, né, qual é a reforma do ensino médio? A reforma do ensino médio pode-se dizer que ela é uma reforma puro sangue. Ela foi uma reforma que teve a primeira versão, tá, 2017, ela teve uma forte influência, fortíssima influência do Instituto Unibanco, que inclusive organizou um seminário em junho de 2017 com o título Seminário Internacional Desafios Curriculares do Ensino Médio, Flexibilização e Implementação. E lá foi discutido, né, todo esse processo de organização, de flexibilização curricular para remodelar o ensino médio. Isso estava em discussão desde 2013, tá? Mas, de fato, essa reforma ela já veio sair depois do golpe jurídico, parlamentar e midiático de 2016. E logo em seguida veio, né, a Base Nacional Comum Curricular, porque é uma relação dialética, como diz Saviani, entre organização do ensino e currículo. Então, uma nova organização do ensino demanda um novo currículo, e vice-versa, um novo currículo demanda uma nova organização do ensino. Então, essa nova organização do ensino médio, que fortaleceu, de fato, um problema que já é estrutural, estruturante do ensino médio, que é a dualidade educacional, ou seja, o ensino propedêutico versus, ou seja, o ensino voltado para a continuidade dos estudos nos níveis mais elevados, né, de educação, versus educação para o trabalho, educação profissional, tá? E isso, essa foi a grande tônica, esse fortalecimento dessa dualidade que se dá por dentro, tá? Essa foi a grande tônica aí da reforma do ensino médio. Isso foi planejado, devidamente organizado pelo Instituto Unibanco. E claro, né, contando aí com a adesão dos organismos internacionais, aí você tem Banco Mundial, você tem a OCDE, né? E, claro, a Unesco, que atua coordenando e respaldando, de fato, as definições e as recomendações, que não são recomendações, né, do Banco Mundial. Aí eu te faço uma pergunta, né, o que é que um banco, né, o que é que um banco, quer, de fato, o que é que um fundo de investimento quer se metendo nos rumos da educação pública. Isso só é possível porque a educação se torna um nicho de mercado, né? A educação, ela passa, ela, há uma tentativa de reconfigurar a função social da educação para que ela se torne um serviço, para que ela se torne só mercadoria. É por isso que é tão problemático. Quando se fala hoje, isso veio com a BNCC, não se fala mais em direito à educação, se fala em direito à aprendizagem. A aprendizagem é um momento super restrito do processo educativo, porque a educação é socialização, educação é partilha, educação é, acima de tudo, processo de humanização, de tornar-se humano, é processo de estar sendo no mundo, né? Como diz também Paulo Freire. Então, e a transformação da educação em serviço, ou seja, passar da defesa do direito à educação, do direito social à educação e da sua vinculação com os outros direitos sociais para o direito à aprendizagem, isso tem uma relação direta, tá, com o processo de mercantilização dessa atividade social e humana.
8: No Brasil ainda se cultiva uma ideia de que a educação privada seria superior à pública, principalmente na educação básica. O que há de nocivo nesse senso comum e como ele esconde os reais problemas da educação pública que nós devemos combater?
11: Essa narrativa, né? Aí eu estou colocando narrativa porque ela não tem um fundamento epistêmico, isso não é advindo de pesquisa, de dados, né? Isso tem uma narrativa porque não condiz com a realidade. Então, essa narrativa, ela vem corroborar com a ideia, né, com uma outra narrativa de que o setor privado, ele é um modelo de eficiência e de qualidade. Então, essa defesa de que a escola privada ela é melhor do que a escola pública, ela vai, de fato, inverter a lógica. Ao invés de nós olharmos, né, para a escola pública e perceber que ela está precarizada, que os professores não são valorizados, que isso não é a causa, mas isso é a consequência. Isso é a consequência de um projeto, de subalternidade que, infelizmente, né, continua sendo conduzido pela autocracia burguesa, como diz Florestan Fernandes, e, de fato, eu digo continua sendo conduzido por quê? Porque nós estamos em pleno século XXI, nós somos um país, eu sempre digo isso para os meus estudantes, nós somos um país de dimensões continentais, a maior economia da América Latina, o gigante da América Latina, nós temos um contingente elevadíssimo de analfabetizados. E essa nomenclatura mesmo, analfabetizados. Por quê? Porque é um contingente de mais de 9 milhões de pessoas que foram deixadas para trás, que foram abandonados e abandonadas pelo Estado brasileiro. Se você for pegar essas estatísticas, tá, do censo do IBGE, a gente vê o quê? Que há um corte territorial, a maioria são do Nordeste, que há um corte de raça, tá? A maioria dos analfabetizados e analfabetizadas são negros e negras. Isso mostra o quê? Que essa dualidade, casa grande e senzala, ainda permanece, embora reconfigurada. Por isso que se falar de política de cotas, tá? Como diz, né, a Bia Ferreira, cota não é esmola, cota é reparação histórica, e não é só reparação histórica, é reparação também do presente, porque essa dualidade casa grande e senzala, ela ainda continua, tá? Infelizmente. Então, essa narrativa, ela é proposital, e ela inverte, ela torna as consequências como causa. Ah, a escola pública, ela é ruim. A escola pública não é ruim. Há um projeto de tentativa de privatização da escola pública, e para isso vai se fazer o quê? não vai se adotar uma política de valorização docente efetiva, que inclusive isso é constitucional, mas a gente não tem uma política de valorização docente efetiva. E aí, quando eu falo isso, eu me refiro a quê? Eu me refiro a salários, a plano de cargos, carreiras e remuneração, a concurso público, a condições infraestruturais de trabalho, a formação inicial e continuada. Nós não temos isso, tá? Muitos lugares desse país tão gigantesco, né, de dimensões continentais, nem sequer implantou o piso. E isso é extremamente problemático. Então, todo esse processo de sucateamento da escola pública e da universidade pública é um projeto. E essa narrativa, ela vem compactuar com isso. Então, hoje, diante de toda essa tendência à privatização, aos vários processos e tipos de privatização, defender a bandeira da... Defender escola pública, defender educação pública, é sim uma bandeira revolucionária.
8: Recentemente, foi sancionado o novo Plano Nacional de Educação, o PNE, para os próximos 10 anos. O PNE prevê a ampliação do acesso à educação entre diferentes faixas etárias, mas não há uma previsão obrigatória de expansão da rede pública. Devemos ficar vigilantes para a possibilidade de que a ampliação ocorra via rede privada?
11: Devemos, claro que sim. O próprio censo, né, do ensino superior de 2025 mostra isso. Crescimento de matrículas, né, em educação, em universidades, enfim, instituições privadas de ensino superior, tá? E também no que se refere ao crescimento da educação à distância. É por isso que é tão importante, e aí... Tudo que

0: é privada, é terceirizada, certo? Por isso que é tão importante sempre defender isso, né? O Luiz Carlos de Freitas bate muito nessa tecla. Educação pública de gestão pública. Recursos públicos somente para educação pública de gestão pública, tá? Então, nós precisamos estar atentos ao conteúdo da legislação, e isso tem a ver também com uma disputa em torno da linguagem. A linguagem também é política, né? Então a gente tem que estar muito atento no que se refere à própria formulação textual, porque os textos, os escritos, eles escondem, a própria linguagem, ela esconde uma vasta intencionalidade. Então, aquilo que é omitido, aquilo que não está dito, se não está dito, não existe. Se não está dito, não é necessariamente que vai ter que ser cumprido. Por exemplo, se está dito lá que tem que ser investido 10% do PIB em educação, isso abre, se não é dito que tem que ser em educação pública, de gestão pública, isso abre um precedente gigantesco. Abre um precedente para quê? Porque já tem isso na Constituição, que uma parte pode ser para escolas públicas, para escolas que não são públicas, mas que não são privadas em sentido estrito, que são as filantrópicas, confessionais e comunitárias. Certo? E essa brecha aí abriu espaço, por exemplo, para o ProUni, para o FIES, que são. Mas é uma forma de democratizar o ensino superior, privatizando. Porque, na realidade, o que é o FIES? O FIES é um financiamento estudantil que tem um juros subsidiados pelo governo. O que é o ProUni? O ProUni é a isenção de impostos. Isenção de impostos para instituições de ensino superior privadas. E eu digo mesmo instituição de ensino superior, porque muitas delas nem têm ensino, nem têm pesquisa, então não são universidades. E têm um ensino completamente questionável, muitas delas são escolões. Então, esse dinheiro poderia ser investido em universidades públicas, por exemplo. Tá? Por isso que é tão importante demarcar isso. Que o dinheiro público deve ser para educação pública, de gestão pública, e nós temos que ficar vigilantes. Aí vou lhe dar um exemplo do que aconteceu recentemente. O PNE, essa lei que foi aprovada agora, ele cria o Programa Nacional de Infraestrutura Escolar. Esse Programa Nacional de Infraestrutura Escolar, alguns aspectos dele ainda vai ser regulamentado, né, por atos específicos que vão ser formulados pelo Ministério da Educação. Esse Programa de Infraestrutura Escolar, ele é muito predominantemente voltado, vamos assim dizer, para o ensino, para a educação básica. Ele só tem uma parte, um inciso, é um artigo, enfim, agora não me recordo, que fala sobre o ensino superior, tá? Recursos desse Programa Nacional de Infraestrutura Escolar, eles foram utilizados para pagar dívidas do agronegócio, certo? Então, a gente tem que ficar muito atento em relação à utilização dos recursos e também para que não haja as manobras, né, as jogatinas que são feitas e que de fato retira recursos públicos e injeta esses recursos públicos na iniciativa privada. Há uma grande disputa, né, em torno do fundo público.
1: O PNE também estabelece a aplicação de 10% do PIB para a educação no fim do decênio, ou seja, em 2036. Essa destinação de 10% do PIB é uma reivindicação antiga de movimentos educacionais. Qual a importância de chegarmos a esse patamar? Há risco de postergarmos novamente essa meta?
0: Olha, complementando, né, o que eu respondi há pouco. Essa meta, como você acabou de dizer, ela é uma meta que é uma reivindicação histórica dos movimentos sociais, dos movimentos de educadores, dos movimentos que defendem a educação pública. Então, essa meta aí dos 10% do PIB, ela vai estar presente lá naquela elaboração, né, do Plano Nacional de Educação, que foi a proposta da sociedade brasileira, que é do final da década de 90. Tá? Isso já vai estar lá. E aí, isso entrou nesse Plano Nacional 2014-2024, e entrou novamente.

0: justamente agora, depois de muitas disputas, mas assim, de uma forma pior do que o que era antes. Porque antes, até o final do, até o meio do plano, se não me falha a memória, a meta 20 trazia que a gente devia alcançar 7.000% do investimento do PIB em educação e 10% ao final do último ano. E esse diz que 7.5% é quando tiver faltando 3 anos para acabar a vigência do plano, né? E 10% no último plano. Querendo ou não, né, para começar o debate sobre isso, foi. Não vou dizer uma vitória, mas foi uma redução de danos, né? Porque o que era que queriam? Colocar 11,5%, mas seria 7,5% de recursos públicos e 3,5% da iniciativa privada. Aí foi uma queda de braço, um estardalhaço, né? Enfim, a gente conseguiu reverter e voltar para os 10%, que é essa reivindicação histórica. Tá? E aí, só lembrando que a gente nunca passou de 5,5, 5,6 do investimento do PIB em educação, e aí tem mais ou menos 0,5%, né, que vai para a iniciativa privada, tá? Ou seja, não é só recurso público para o público, tá? É recurso público também que vai para a iniciativa privada. Saviani, ele vai falar de uma dura equação, né, que vai sintetizar aí a história das políticas educacionais no Brasil. Aí ele se refere à tendência e um dos elementos dessa equação seria essa constante tendência à protelação das metas. Isso acontece também com o financiamento, né? Então nós temos uma tendência, aí um outro elemento importante também dessa dura equação, né, que sintetizaria a política educacional brasileira, a história das políticas de educação no Brasil, seria a descontinuidade. A gente tem um movimento pendular, né, no que se refere às políticas de educação, porque e justamente isso tem a ver também com essa oscilação entre regime democrático e regime autoritário, né? E aí, isso também reflete diretamente nas políticas de educação. O fato da gente ter uma hegemonia, infelizmente, de políticas de governo ao invés de políticas de Estado. Se você for olhar qualquer livro de história das ideias pedagógicas no Brasil, ou de história das políticas de educação no Brasil, ou de história da educação no sentido mais amplo mesmo, você vai ver uma série de reformas com nomes de homens, tá? Brancos, claro, né? E aí, isso quer dizer o quê? Que cada um quer deixar a sua marca. Certo? Então, a gente teve historicamente a hegemonia de políticas de governo ao invés de políticas de Estado. Isso marca também uma forte descontinuidade no que se refere a metas e no que se refere ao financiamento. Tá? Ao financiamento. Então, a gente tem uma tendência histórica a protelar essas metas e a descontinuar as políticas, porque são políticas de governo e não são políticas de Estado. Isso é terrível. Então, a história recente, no que se refere ao estabelecimento dos 10% do PIB em educação, mostra isso. Quanto tempo faz que a gente está tentando conseguir isso? Nós não conseguimos nem a meta dos 7,5%. Certo? Nós estamos muito aquém disso ainda. Muito. E além de tudo isso, parcela desse recurso público é abocanhado pela iniciativa privada. Então, nós temos, enquanto a gente está lutando pelos 10% do PIB em educação, tá? Que aí 10% do PIB daqui não é 10% do PIB do Canadá, não é 10% do PIB dos Estados Unidos, não é 10% do PIB da Alemanha, não é, ok? É uma outra conjuntura. Então, eu acho complicadíssimo comparar a nossa realidade com a dos países da OCDE. A nossa realidade é muito diferente. Muito diferente. Um país de capitalismo dependente, um país latino-americano, um país com uma dívida histórica no que se refere à universalização da educação elementar, a gente não conseguiu nem ainda implantar o Sistema Nacional de Educação. Inclusive, essa lei complementar 220, que foi aprovada recentemente, ela tem muitas lacunas, né? E a gente precisa, de fato, de uma política de financiamento que possa efetivar, possibilitar a concretização desse Sistema Nacional de Educação. E qual é a liga, vamos dizer assim, a articulação, né? Como é que esse sistema ele pode ser de fato efetivado? É a colaboração efetiva e equilibrada entre os entes federados. E aí, principalmente no que se refere ao financiamento. Certo? Porque a lógica do controle está tudo na mão da União, as avaliações, né? O Estado avaliador está ali, marcando presença fortemente, tá? Mas eu quero saber no que se refere à divisão de responsabilidades. Porque essa descentralização, ela é, na verdade, uma desconcentração no que se refere às responsabilidades, principalmente em relação ao financiamento. Então, nós temos que ficar muito vigilantes em relação a essa meta dos 10% do PIB para a educação pública, de gestão pública, tá? A implantação efetiva desse Programa Nacional de Infraestrutura Escolar e também nós temos que ficar vigilantes em relação à disputa em torno do fundo público, para que não sejam abocanhados recursos públicos, mais do que já estão sendo, por meio de jogatinas políticas diversas, pela iniciativa privada. E, claro, temos que ficar vigilantes em relação à implantação, à efetivação do Sistema Nacional de Educação, que é o único meio que pode, de fato, democratizar o acesso, a permanência e a qualidade socialmente referenciada da educação pública nesse país, que pode, de fato, erradicar a analfabetização.
1: Como práticas como homeschooling atrasam e afetam a educação pública? Quais as consequências futuras podem surgir caso essas iniciativas passem a ser cada vez mais comuns?
0: Vamos lá, a gente tem um PL, né, o 1338/2022, que é de um deputado do PL, deputado federal do PL, claro, né, não falha nunca. Isso, inclusive, a implantação do homeschooling era, inclusive, uma pauta do manifesto da bancada evangélica, que, inclusive, ofereceu aí, vamos dizer, os subsídios, né, para o desenho da política educacional do programa de governo do governo Bolsonaro, tá? Quando ele foi eleito. E essa ideia de homeschooling, né, de educação na casa ou educação domiciliar, ela surge nos Estados Unidos e no Canadá, que tem uma realidade completamente diversa da nossa, vale a pena ressaltar isso, tá? E ela chega aqui no Brasil por meio de medidas pontuais. Aí você tem vários pesquisadores, né, inclusive da USP, que vão fazer, Luciana Muniz, se não me falha a memória, dentre outros, tem até um dossiê, né, organizado, tem várias discussões em torno do homeschooling, e aí vai dizer o seguinte: olha, famílias começaram a reivindicar o direito de educar os seus filhos e filhas em casa. Então, entrava com mandados de segurança, né, para conseguir isso de forma individual, tá? Um PL como esse, qual é o objetivo dele? É acabar com o direito à educação, com a narrativa de que nas escolas públicas há um processo de doutrinação. Ah, nas escolas públicas há um processo de doutrinação. Os professores e professoras estão doutrinando os estudantes. Porque a gente tem que defender o escola sem partido. O escola sem partido é o modelo fascista, tá? O modelo nazifascista da escola única, da escola de partido único. Você imagine, se a gente tem uma sala, as salas de aula, elas são configuradas, elas são organizadas, para que os processos educativos se deem em escala industrial, se deem em larga escala. Por exemplo, eu tenho uma sala de estudantes com 30, 40, 50 estudantes. Você imagine se esse ideário fascista do escola sem partido, se ele se tornasse política de Estado, certo? Ia ter uma deformação de consciências em escala industrial. Entendendo? Cada sala com 30, 40, 50 estudantes. Todos pensando do mesmo jeito, todos pensando do mesmo jeito, todos agindo da mesma forma, com a mesma religião, num estado que se diz laico, vale a pena ressaltar isso, ok? Então tem essa ideia do homeschooling, primeiro é para acabar com a educação pública, certo? Para acabar com a educação pública. Vamos lá, nossa, qual é a nossa realidade? A gente não tem A gente tem a aprovação da lei, mas nós não temos um sistema nacional articulado de educação. Parece uma redundância falar disso, mas não é. A gente não tem um sistema nacional articulado de educação, consequentemente, nós temos um altíssimo contingente de analfabetizados e analfabetizadas. Aí, vamos lá. Esse negócio de homeschooling passa, educação na casa ou educação domiciliar passa. Primeiro, como é que uma mãe solo analfabetizada vai educar seu filho em casa? Como é que vai se dar, porque aí tem todo um processo também, certo? De fiscalização, de monitoramento disso. Aí você tinha que ter um forte suporte das secretarias municipais e estaduais de educação. Teria que ter um forte suporte dos conselhos tutelares. A gente não tem estrutura para isso, certo? Como é que ia se dar os processos de avaliação desses processos que vão ocorrer em casa? Eu estou falando de um processo, de um tipo de educação que foi criado numa realidade completamente diversa da nossa, num país do norte global. Nós somos um país do sul global. Ainda tem uma outra questão também importante, certo? Que, paulatinamente, essa defesa do homeschooling, no caso dos Estados Unidos, ela foi apropriada por setores neoconservadores, que foi o que aconteceu aqui no Brasil, que é o que está acontecendo. Qual é o deputado federal que está propondo o PL 1338 de 2022, que inclusive agora está com uma consulta pública, né, para as pessoas assinarem, assinem, né, e digam não a isso, a esse desmonte da educação pública? Ele é do PL. Ele é do PL. Qual é o objetivo do homeschooling? O objetivo do homeschooling é acabar com a educação pública, tá? E claro, ele vem articulado completamente com essa ideia de escola de partido único, né? Ele tem um braço aí com escola sem partido, porque embora o escola sem partido ele não esteja em processo de tramitação como estava antes, mas a gente tem iniciativas pontuais que não são tão pontuais assim, vale a pena ressaltar, né? Por exemplo, materiais que vão fazer uma discussão sobre gênero e sexualidade que foram proibidos em escola tal, em município tal, em estado tal. Então, ainda assim, infelizmente, né, um processo de caça, aqui entre aspas, né, às bruxas, um processo, né, de caça, né, entre aspas, de novo, ao que foi denominado, né, pelos fascistas, de ideologia de gênero, tá? Então a gente ainda vivencia isso. Nós vivenciamos isso agora de formas diferenciadas, mas ainda vivenciamos isso. Então o homeschooling é algo, como política de Estado, é algo completamente impensável para uma realidade como a nossa. E ele tem um braço ultra neoliberal. Ultra neoliberal. Que aí a direita, os liberais radicais vão dizer o quê? Ah, eu quero a liberdade de educar os meus filhos em casa. Eu quero a liberdade de poder escolher aonde o meu filho ou minha filha vai ser educado ou educada. Mas isso tem, né? Qual é a real faceta disso? É a privatização completa e total.
1: Qual o papel dos sindicatos e das universidades públicas na defesa de um modelo de educação pública, gratuita, laica, de qualidade e socialmente referenciada?
0: A sindicato é para lutar, né? Primeira coisa. Sindicato é para lutar. É para reivindicar. É para ir para cima. É para unir a categoria, é para chamar a categoria, é para unir o coletivo em prol de uma pauta comum, que é uma pauta cara, que deve ser, né, cara, a todos os educadores e educadoras, aí, claro, os que têm compromisso político, como disse a Viane, e competência técnica, né, aqueles que são educadores e educadoras e que têm clareza do seu compromisso ético-político com os processos de formação humana, tá? Eu não me refiro aos educadores e educadoras que Eu nem chamo eles de educadores e educadoras, né? Os que são bolsonaristas, os que são a favor, que defendem os processos de privatização, eu acho que eles podem ser muita coisa, mas eles não são educadores e educadoras no sentido freiriano da palavra, não são mesmo, né? Então, eu acho que o papel, as universidades, a gente tem um papel muito importante enquanto educador e educadora, que é também de fazer política nesses espaços, né? De pensar, de fazer pesquisa militante. E, claro, isso em articulação com os sindicatos, com as nossas entidades de luta, as entidades sindicais, com os nossos sindicatos, com as entidades estudantis, claro que também com os técnicos, né? Os TAIs, os técnicos administrativos das nossas instituições, unir forças, né? E claro, também com os educadores e educadoras da educação básica, com os trabalhadores e trabalhadoras da educação básica, unir forças, né? No sentido de defender a educação pública, tá? Eu acho que um educador e uma educadora, no sentido freiriano da palavra, ele já é um lutador. Eu acho que não existe, assim, um educador e educadora, tá? No sentido freiriano da palavra, ele tem, acima de tudo, um compromisso ético-político com o processo de formação humana. Então, ele precisa ter competência técnica para isso. Ele precisa não ser um educador e educadora medíocre, precisa, de fato, ter compromisso com os seus estudantes, estudar, se aprofundar, se aperfeiçoar e, claro, adentrar também as trincheiras, não só ficar fazendo pesquisa militante sentada em gabinete, mas também ocupar os espaços de assembleia, atuar em conjunto com os estudantes, né, com os técnicos e, claro, com todos os outros funcionários também que compõem as universidades. A gente sabe que, infelizmente, é um processo de terceirização, tanto na educação básica como também, nas instituições de ensino superior, que infelizmente esses profissionais são os que têm as condições de trabalho mais precarizadas, né? Isso é muito evidente, não só na minha universidade, mas em várias universidades. Então, eu acho que os sindicatos, nesse momento, eles têm um papel muito importante. E, claro, eles têm que ter autonomia em relação a governos, à gestão, seja ela de reitoria, seja ela qual for. Tá? Ele tem que ter autonomia, ele tem que ter independência e ele tem, claro, como entidade, tem que se articular com outras entidades que defendem, né, educação pública, gratuita, universal, de gestão pública, de qualidade socialmente referenciada, levando em consideração que a própria concepção de qualidade, ela é um conceito complexo, é um conceito histórico-social e que tem uma vinculação direta com um projeto de formação humana, né? Então, que tipo de projeto de formação humana eu estou defendendo na minha praxis, não só na minha praxis docente, ou seja, no meu exercício profissional, mas também no meu cotidiano enquanto educadora. Porque é preciso também ocupar as trincheiras. Isso, a política, ela também é educativa. A gente se educa também na militância. E a gente também educa os nossos estudantes quando a gente se articula a eles e quando a gente ombreia, né, com eles e elas nesses processos de militância, nesses processos de luta, reivindicando uma educação pública que, de fato, atenda aos anseios históricos da classe trabalhadora.
1: Por fim, como podemos pensar a luta em defesa das nossas escolas, da educação como um direito imprescindível para um futuro melhor? Gostaria de deixar uma mensagem para os nossos ouvintes?
0: Eu acho que primeiro a gente tem que pensar a luta em defesa da educação pública em todos os níveis e modalidades como uma luta articulada com a luta pelos outros direitos sociais, né? Como uma luta, que se vê articulada com a defesa da democracia, com uma luta que se vê articulada com os anseios históricos da classe trabalhadora, com uma luta, pela melhoria das condições de vida, pelo acesso à saúde, a saneamento, à previdência social, enfim, acesso aos outros direitos sociais. Então, o meu recado é de que é preciso esperançar outros dias, mas a esperança como verbo, né? E não é possível esperançar sentado, não é possível esperançar sem ir às ruas, né? Como por exemplo hoje, dia 30 de junho, sem ir às ruas, né? Pelo fim da escala 6x1, não é possível esperançar sem pensar coletivamente. Pronto, eu acho que é isso. Eu acho que é preciso, né, que apesar dos pesares, a gente siga lutando e buscando uma educação para além do capital. Uma educação que, de fato, contemple as necessidades humanas da classe trabalhadora e uma educação que possa apontar no sentido de um porvir humanamente justo e diferente.
2: Você acabou de ouvir a entrevista com Emanuela Rútila Monteiro Chaves, professora e diretora do ANDI Sindicato Nacional. E eu me despeço por aqui. A partir de agora, é a Maju Forza quem assume o Rádio Aspub de hoje. Muito obrigado pela companhia e até a próxima.
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4: Olá, Luiz, e olá para todas e todos que nos acompanham aqui no Rádio Aspuv. Eu começo indicando o artigo Mercantilização da Educação Básica, Sistemas de Ensino e Plataformas de Trabalho como Expressões da Pedagogia do Capital, do professor Roberto Leier. Ele analisa a necessidade de aprofundar estudos sobre a abertura do ensino para capitais privados. Foca na constituição de sistemas de ensino e plataformas de trabalho e faz proposições sobre o futuro da educação pública. Um clássico que não poderia ficar de fora das nossas indicações é Educação para Além do Capital, do István Mészáros. O livro reafirma a crítica da educação como um negócio e defende o seu caráter criador. A educação não deve preparar simplesmente para o mercado, e sim para a vida. Mészáros mostra como os processos educacionais se submetem à lógica do capital e destaca a necessidade de se romper com esse modelo para que possamos, de fato, promover mudanças sociais. Nessa mesma perspectiva, outra leitura importante é A Escola Não É Uma Empresa, do Christian Laval. O livro analisa a influência do neoliberalismo nas escolas e como elas se adaptam às necessidades do capital. Dionísio Teixeira, um dos mais importantes pensadores brasileiros da área, destacamos Educação Não É Privilégio. O livro faz uma análise crítica sobre a educação do país e reforça que devemos acabar com o processo educacional de caráter elitista para que, aí sim, a educação pública seja um direito universal. Indicamos também dois documentários que falam sobre a situação atual da educação no Brasil. O primeiro deles é A Mercantilização da Educação, do periódico Intercept Brasil. Nele, estudantes criticam a mudança do ensino médio e a forma como a educação pública vem sendo tratada no país com o avanço do neoliberalismo e da precarização do ensino. O outro filme que trouxemos aqui é Educação é um Direito, que é o primeiro episódio da websérie Nunca Me Sonharam, do Instituto Unibanco. O filme traz uma perspectiva de profissionais da educação que discutem o direito à educação para todos, o modo como esse direito é percebido na prática e de que maneira os jovens buscam assegurá-lo. E terminamos o Rádio Aspov de hoje lembrando um pensamento do grande antropólogo e educador Darcy Ribeiro. Ele disse: "A crise da educação brasileira não é uma crise, é um projeto. Todo desmonte da educação pública implica um aumento potencial do mercado para o setor privado. Destruir o setor público da educação expande as oportunidades de lucro para o setor privado." E se você perdeu algum trecho ou quiser escutar o programa de novo, ele está disponível no nosso site, aspuv.org.br e nos aplicativos de podcast. Por lá estão ainda todas as edições anteriores aqui do Rádio Aspuv. E fazemos o convite para que você nos acompanhe também pelas redes sociais. Estamos no Instagram, no Facebook e no YouTube. E temos um canal no WhatsApp. É só procurar Aspuv na aba Atualizações e nos seguir. Muito obrigada pela sua companhia e, claro, estamos te esperando no próximo Rádio Aspuv. Até lá! 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
5: 2h39. 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
5: Olá, eu sou Jonathan Fagundes e começa agora o Expresso Universitária, trazendo informações de destaques para você nesta segunda-feira, dia 3 de agosto. Hoje, volta a acontecer as reuniões ordinárias da Câmara Municipal de Viçosa. A reunião marca o fim do recesso legislativo e as discussões dos vereadores podem ser acompanhadas ao vivo pela TV Viçosa e Rádio Universitária a partir das 18 horas. A segunda-feira também marca o fim do recesso escolar, com atividades da rede pública de ensino estadual e municipal voltando a acontecer em Viçosa. De acordo com a Prefeitura de Viçosa, na última sexta-feira teve fim a colônia de férias de inverno, sendo atendidas mais de 200 crianças que foram acompanhadas pela equipe da Diretoria de Esporte e Lazer. E a Prefeitura de Viçosa, através da Coordenadoria de Políticas Públicas para Mulheres, realiza ao longo deste mês diversas ações da campanha Agosto Lilás, voltada ao combate à violência contra as mulheres. A campanha conta com blitz educativa, ações nas feiras livres e capacitação da rede municipal prevista para o dia 25 de agosto. Bom, o Expresso Universitário vai ficando por aqui. Lembrando sempre que o nosso encontro é por volta de 9h30 da manhã e 3h30 da tarde. Continue sintonizado com a gente, porque você sabe, música e informação de qualidade é aqui na 100,7 FM. Um abraço e até mais.
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participação. Porra. Participaram legal. Maravilha. 10.

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5: Quatro e dois.
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4: 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E fica ligado aí que a 100.7 é só sucesso. Bom, vou conversar aqui direto do Boteco do Devan. Vamos falar um pouco da programação que acontece aqui. Ô Devan, vamos falar, porque tem terceira edição do Boteco do Devan.
5: É isso aí, pessoal. 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
4: 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Ramon, e o que que acontece? Vamos falar pra turma aqui, porque a turma vem pra cá porque o ambiente é espetacular.
6: Oh, sem sombra de dúvida. A gente busca resgatar aquela culinária de comida de boteco. 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É isso mesmo, você só paga pra entrar. 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
5: 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Os pais podem trazer para se divertir mesmo.
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1: Legal, gente. Então tá aí, a turma da 100.7, não é jabá não, hein, galera? É amizade mesmo. Eu tenho uma amizade muito grande com essa turma aqui e é muito legal estar aqui falando dessa programação. Então é dia 15 de agosto, o Boteco do Devan, um sabadão espetacular.
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1: aí,
2: mesmo, a partir das 20 horas, hein? Tô esperando todos vocês aqui, hein? Vem pro Devan.
1: Legal, gente. É isso mesmo. Eu tô ficando por aqui. Um bye bye pra você.
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5: 4:40.
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1: 5:34.
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1: Pessoal da Rádio Universitária, ouvintes, é um prazer estar aqui falando com vocês, uma felicidade enorme. Espero que vocês ouçam bastante o 5 a 5, espero que o 5 a 5 compareça bastante por aqui. É muito bonito se encontrar na beleza da música e é uma honra estar aqui com vocês. Então, um beijo aí a todos os ouvintes.

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5: 6 e 3.
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Obrigado, Lavanja. Agora sim, a ata então aprovada por unanimidade. Em votação, a ata da 21ª sessão extraordinária do dia 13/7/2026. Em votação. Ata também aprovada por unanimidade. Em votação, a ata da 22ª sessão ordinária do dia 13/7/2026. Em votação. A Jaqueline está pedindo só um instante para poder estar atualizando o sistema. Para mim aqui já apareceu, Jaque. A ata também aprovada por unanimidade.

0: Vereador Rafael Gustavo. Agora sim, ata também aprovada por unanimidade. Leitura de proposições avulsas. Eu gostaria de ver com o plenário, para não fazer a leitura das proposições avulsas, vereadores favoráveis permaneçam como estão. Então, não teremos leitura das proposições avulsas e peço ao senhor secretário, vereador Cristiano Gonçalves, que faça a leitura dos seguintes pareceres e correspondências.
1: Senhor presidente, muito boa noite. Boa noite, nobres colegas vereadores. Muito boa noite, público presente. Você que nos assiste pelas mídias sociais, TV Viçosa, também pelo Facebook e também pelo Instagram. Senhor presidente, temos aqui uma correspondência do Tribunal de Contas do Estado de Minas Gerais, ofício de número 15.955, de 2026. Referência à solicitação de esclarecimentos técnicos sobre cumprimento de recomendação do TCE-MG relativas à administração tributária municipal. Processo 1071-526. Senhor vereador, acuso o recebimento do ofício datado no dia 30 de julho de 2026 por meio do qual Vossa Excelência solicita esclarecimentos acerca dos desdobramentos jurídicos e institucionais relacionados ao processo 1071-526, referente à auditoria realizada pelo Tribunal de Contas do Estado de Minas Gerais na administração tributária do município de Viçosa. Inicialmente, cumpre destacar que a auditoria realizada por esta Corte teve como finalidade contribuir para o aperfeiçoamento da administração tributária municipal mediante a identificação das fragilidades relacionadas à legislação tributária, à estrutura administrativa, aos cadastros, à fiscalização, à cobrança da dívida ativa e aos mecanismos de arrecadação das receitas próprias. O objetivo maior dessas ações é fortalecer a autonomia financeira dos municípios, reduzir sua dependência de transferências intergovernamentais e ampliar sua capacidade de planejar e executar políticas públicas em benefício da população. Num caso específico de Viçosa, a auditoria identificou deficiências relevantes, dentre elas a ausência de atualizações da planta genérica de valores, inconsistências cadastrais, insuficiência de mecanismos de fiscalização tributária e fragilidades na cobrança dos créditos, nos créditos fazendários. Embora parte das recomendações tenha sido implementada ao longo do acompanhamento realizado pelo Tribunal, remanesceram providências estruturantes consideradas essenciais para o aprimoramento das arrecadações municipal, especialmente aquelas relacionadas à revisão da planta genérica de valores. A modernização cadastral e ao aperfeiçoamento do mecanismo de fiscalização tributária. Sob a ótica do controle externo, é importante registrar que a Constituição da República, a Lei de Responsabilidade Fiscal e a legislação tributária nacional não conferem ao gestor público a faculdade de escolher entre arrecadar ou não arrecadar tributos regularmente instituídos. Ao contrário, a arrecadação eficiente das receitas de competência própria constitui dever jurídico inerente a boa administração financeira do ente federativo. O artigo 11 da Lei Complementar 101 de 2000 estabelece expressamente que constitui requisitos essenciais da responsabilidade na gestão fiscal a instituição, a previsão e a efetiva arrecadação de todos os tributos da competência constitucional do ente público. Nesse contexto, a omissão justificada do gestor na adoção de medidas voltadas à atualização cadastral, ao georreferenciamento imobiliário, à revisão da planta genérica de valores, à fiscalização tributária e à cobrança dos créditos públicos pode comprometer a arrecadação de receitas próprias e produzir efeitos incompatíveis com os princípios da eficiência administrativa, da responsabilidade fiscal e da boa governança pública. Tais situações podem ensejar determinações corretivas, monitoramentos, recomendações, apontamentos em processos de fiscalização, bem como apuração de responsabilidade nos casos concretos, observadas as circunstâncias específicas de cada situação. A matéria assume relevância ainda maior no cenário inaugurado pela reforma tributária promovida pela Emenda Constitucional número 132/2023. O novo modelo tributário atribui papel central ao fortalecimento das administrações tributárias locais, à qualificação dos cadastros, à integração de informações e à modernização dos mecanismos de arrecadação e fiscalização. Diversos estudos e manifestações técnicas produzidas por entidades municipalistas e por órgãos vinculados à implementação da reforma ressaltam que a eficiência da gestão tributária municipal se tornou elemento estratégico para a sustentabilidade fiscal dos entes locais durante o período de transição e consolidação de impostos de bens e serviços, IBS. A modernização cadastral e o aperfeiçoamento dos mecanismos de fiscalização tributária. Sob a ótica do controle externo, é importante registrar que a Constituição da República, a Lei de Responsabilidade Fiscal e a legislação tributária nacional não confere ao gestor público a faculdade de escolher entre arrecadar ou não arrecadar tributos regularmente instituídos. Ao contrário, a arrecadação eficiente das receitas de competência própria constitui dever jurídico inerente e boa administração financeira do ente federativo. O artigo 11 da Lei Complementar número 101/2000 estabelece expressamente que constitui requisitos essenciais da responsabilidade na gestão fiscal e a instituição, previsão e a efetiva arrecadação de todos os tributos de competência constitucional do ente público. Nesse contexto, a omissão injustificada do gestor na adoção de medidas voltadas à atualização cadastral, ao georreferenciamento imobiliário, à revisão da planta genérica de valores, à fiscalização tributária e à cobrança de créditos públicos podem comprometer aí a arrecadação de receitas próprias e produzir efeitos incompatíveis com os princípios da eficiência administrativa, da responsabilidade fiscal e da boa governança pública. Tais situações podem ensejar determinações corretivas, monitoramentos, recomendações, apontamentos em processos de fiscalização, bem como apuração de responsabilidade nos casos concretos e observadas as circunstâncias específicas de cada situação. A matéria assume relevância ainda maior no cenário inaugurado pela reforma tributária, pela Emenda Constitucional 132 de 2023. A própria ATRICOM tem enfatizado que os tributos, que o Tribunal de Contas deverão ampliar sua atuação na fiscalização da arrecadação pública, estimulando estados e municípios a organizarem estruturas adequadas de fiscalização e gestão das receitas, compatíveis com as exigências do novo sistema tributário. Segundo a entidade, o fortalecimento das administrações tributárias constitui pressuposto indispensável para a transparência, a equidade federativa e a equidade distribuição das receitas públicas. Na mesma linha, órgãos técnicos ligados à gestão tributária municipal vêm sustentando que a atualização da planta genérica de valores, a implantação do cadastro territorial, o georreferenciamento imobiliário e a integração cadastral deixaram de ser apenas medidas de modernização administrativa para se tornarem instrumentos essenciais de justiça tributária, correção de distorções históricas e fortalecimento da capacidade arrecadatória dos municípios. As orientações divulgadas pela Confederação Nacional de Municípios destaca expressamente que a atualização da base de cálculos do IPTU e a adoção de cadastros territorialmente integrados são medidas necessárias para garantir equilíbrio fiscal, efetividade efetividade arrecadatória e adequação às transformações decorrentes da reforma tributária. Por essa razão, o entendimento institucional dessa Corte é o de que a gestão moderna da receita pública não se compatibiliza com a manutenção deliberada de bases tributárias desatualizadas, cadastros incompletos ou instrumentos de lançamentos incapazes de refletir a realidade econômica e imobiliária do município. Em um ambiente normativo orientado pela responsabilidade fiscal, pela eficiência arrecadatória e pela transparência eventual renúncia de receitas ou manutenção de distorções que resultem em subtributação somente pode ocorrer nas hipóteses expressamente admitidas pelo ordenamento jurídico e mediante adequada motivação. Estimativa de imposto e observância das exigências legais pertinentes. Assim, a atualização da planta genérica de valores, a qualificação do cadastro imobiliário e a implantação de mecanismos modernos de fiscalização e a cobrança eficiente dos créditos tributários devem ser compreendidas como instrumentos legítimos de fortalecimento de autonomia municipal e de proteção do interesse público. Constituído providências compatíveis com os deveres constitucionais e legais impostos aos gestores públicos responsáveis pela administração das receitas municipais. Na oportunidade, envio, Vossa Excelência, cópia do acórdão proferido de auditoria número 1071-526. Atenciosamente, Durval Ângelo, conselheiro presidente do Tribunal de Contas. Ao senhor Marco Antônio Evangelista Cardoso, vereador da Câmara Municipal de Viçosa.
0: Obrigado, vereador. Peço também que faça a leitura dos seguintes pareceres. Antes do senhor fazer a leitura, gostaria de cumprimentar todos que estão aqui no plenário hoje. A nossa reunião, ela sempre é divulgada, né, nas nossas mídias sociais, entrevista de rádio, a gente sempre faz o convite à população para estar aqui presente. E hoje é bom ver a nossa casa cheia, tem mais gente lá fora também que gostaria de estar aqui dentro, né, para poder estar fazendo as devidas reivindicações. Então, gostaria de agradecer a todos e também quem está nos acompanhando pelos meios de comunicação. Pois não, vereador.
2: Senhor presidente. Pois não,
1: vereador. Senhor presidente, projeto de lei número 59/2026, autoria vereador Cristiano Gonçalves, dispõe sobre diretrizes para a utilização das vagas destinadas à carga e descarga no município de Viçosa. Autoriza a parada temporária de motocicletas utilizadas em serviços de entrega e estabelece critérios de horários nos termos da legislação de trânsito. Projeto de lei número 64/2026, de autoria do prefeito Ângelo Schecker. Autoriza crédito especial ao orçamento vigente. Projeto de lei número 67/2026, autoria vereador Cristiano Gonçalves. Altera e acrescenta dispositivos ao artigo 9º da Lei Municipal 2.948, de 25 de fevereiro de 2022, para dispor sobre a identificação visual dos veículos cadastrados nos serviços de transporte remunerado, privado e individual de passageiros no município de Viçosa.
3: Gostaria de pedir para continuar a reunião. Continua a reunião contínua.
0: O vereador Betinho pede que a nossa reunião hoje seja de forma contínua, até tendo em vista, né, o pessoal que está aqui, a discussão com relação aqui à questão do IPTU. Nós vamos ter aqui o secretário Dionísio, também o prefeito Anjo. Então, o vereador pede a nossa reunião então, de forma continuada e respeita até quem chegou aqui cedo também e está aqui aguardando a nossa reunião. Vereadores favoráveis, permaneçam como estão. Então, a nossa reunião será de forma continuada. Vereadora Prisca.
2: Eu gostaria de ver a possibilidade, se teria como colocar um telão lá fora, para os que estão lá fora, que não conseguiram entrar, assistisse à reunião.
0: O diretor da Câmara está aqui. Essa sua solicitação acho que pode ser feita direto para o Edmar. Faça favor, gente. Dando aqui continuidade, assim que tiver, vereadora, uma resposta aqui, tá? Aí eu te passo. Dando continuidade, então, à nossa reunião, passaremos à tribuna livre. Hoje nós temos 3 pessoas inscritas aqui a utilizar a tribuna livre. E o primeiro inscrito é Helder Evangelista, e vai falar sobre IPTU. O Helder se encontra? Pois não, Helder. Gostaria de cumprimentar o Helder também, que é ex-vereador aqui da casa, conhecido, né, popularmente aí como Helder Cheirinho. Seja bem-vindo, Helder. Da mesma forma, cumprimento a ex-presidente da casa também, a Cristina Fontes, que se encontra aqui presente. Em nome dela, cumprimentar todo o secretariado que está aqui também, que eu tenho visto.
4: Gente, onde é que eu larguei? Boa noite, senhor presidente. Em nome do qual cumprimento aos demais membros da mesa, cumprimentar ao público presente, aos que nos assistem, nos ouvem, o pessoal da imprensa e os funcionários dessa casa. Pessoal, eu não vim aqui para poder questionar ou falar sobre valores com relacionado ao IPTU, porque não é minha praia, então eu não tenho como falar sobre valores para vocês. Mas o que eu quero dizer para vocês é o seguinte: infelizmente, tivemos aí um aumento, né? O que que acontece? O vereador Edelmino estava aqui presente comigo no ano 2018, quando o município recebeu a notificação do Tribunal de Contas. E como já foi dito aqui, era necessário acontecer isso. Por quê? O que que está acontecendo em Viçosa? E também não foi culpa nossa, para deixar claro para vocês, não foi culpa nossa com relação à não votação, porque na época não tinha nem o projeto ainda, tá certo? E logo em seguida veio a pandemia, né, Edelmino? Então atrapalhou tudo, e depois veio o governo Raimundo, que passou por um período também de pandemia, não houve possibilidade de a gente elevar aquela situação, mesmo depois de várias reuniões. Eu sou favorável, não estou dizendo com relação a valores, eu estou dizendo a relação, com relação ao georreferenciamento. O que que acontece? Viçosa, nós pegamos lugares aí que é incrível. Tem imóveis registrados na prefeitura que tem lá 60 metros quadrados, 80 metros. Você vai lá na casa do cidadão e tem mais de 150 metros de alumínio, 200 metros quadrados. Tem pessoas que têm 2, 3 imóveis aí e reclama. Às vezes um é até clandestino, o que mais estava tendo aqui em Viçosa. Entendeu? Falta colaboração. Aí o que que acontece? Isso recai sobre a gente depois, igual está vindo agora. Tá certo? Porque, na verdade, esse georreferenciamento já deve ter sido feito há muito tempo. Mas houveram essas complicações. Entendeu, presidente? E o que que acontece? Pelo que eu procurei me informar, e eu tenho acompanhado aqui as reuniões dessa casa, alguns locais realmente conseguiram a redução. Parece que Nova Viçosa, ninguém teve aumento para eles. Graças a Deus, né? Que já é um pessoal mais humilde, mais carente, né, DJ Rony? Não são todos, mas a maioria. E tem outros lugares que realmente se elevou o valor do IPTU. Como disse, não estou falando de valores. Mas se você pegar quem tinha lá cadastrado, como disse, 50 metros, 60 metros de área edificada, de forma nenhuma, você chegava na casa do caboclo lá, o presidente, ele tinha mais de 100, 150 metros. Então, ou seja, estava sonegando imposto. A nossa cidade não tem como andar sem um imposto. Não estou falando de valores. Não tem como andar sem um imposto, né? Nós temos aí ruas buracadas. Por quê? Falta recurso. Falta recurso. Eu fui vereador e vocês... Vocês sempre procuraram e procuram deputados, eu também já procurei vários deputados, vem trazer emenda para o município para tentar fortalecer e melhorar alguma coisa aqui no município. Tá? E não é fácil conseguir uma emenda parlamentar. Todos os vereadores aqui sabem disso. É muito difícil conseguir. Entendeu? Então, com relação ao georreferenciamento, para deixar claro, foi em 2018, e desde aquela época, Edelmino, eu por mim, nós já teríamos colocado o georreferenciamento naquela época. Não estou falando sobre valores, pelo amor de Deus, não me interpretem mal. Mas era um mal necessário. Era um mal necessário para poder pegar justamente os sonegadores de impostos, que não contribuem para o crescimento do nosso município. Porque todo mundo fala, Viçosa é isso, Viçosa é aquilo, mas é lógico que tem que ser. O pessoal não ajuda, muita gente não ajuda, entendeu? Mas é isso que eu tinha que dizer, gente. Para deixar claro que, às vezes, o pessoal está crucificando os vereadores aqui, mas essa notificação, isso foi desde 2018, está certo? E era necessário que o Tribunal de Contas vai olhar isso aí a fundo, entendeu? Pode prejudicar mais ainda o município e entenda a revolta da população, mas, como disse, não quero falar de valores, não é minha área, não é minha praia, entendeu? E é isso aí, gente. E muito obrigado, senhor presidente. Obrigado, Sérgio, Cristiano, vereadores. E uma boa noite a todos.
0: Obrigado, Helder. O Helder colocou muito bem com relação à questão da correção, né, que foi feita da questão das edificações aqui no nosso município. É bom ressaltar, né, que a votação que tivemos aqui em dezembro de 2025 foi uma votação para estar abaixando a alíquota do IPTU, senão essas correções poderiam vir até maior os valores. Então, gostaria de agradecer ao Helder por utilizar a tribuna aqui de forma ordeira. Agora, gostaria de convidar a Gilizete Giannini Cardoso Coelho. Ela vai falar sobre hospitais. Ela se encontra, Lujinha? Se não, eu vou convidar a próxima inscrita e, caso ela chegue aí, a gente a chama para poder utilizar a tribuna, tá? Então, com a palavra, Neuza do Nascimento. Ela vai falar sobre Estrada dos Araújos. Seja bem-vinda, Neuza.

Boa noite a todos. Eu me chamo Neu, sou moradora do bairro Coelhas, aqui de Viçosa, que não é muito conhecido, né? Mas eu vim aqui trazer para vocês um vídeo que mostra a realidade que nós passamos sempre no nosso bairro, ou seja, com chuva, ou seja, sem

Muito alta.

0: casa. Isso aqui, gente, é que nós passamos aqui para chegar na academia. Olha, eu vou chegar no centro toda suja. Porque, ó, não tem onde a gente poder estar indo pro centro. Imagine quando chover. O que tá ruim fica pior. Agora chegamos ao bairro Coelhas 2, né? Depois desse percurso todo, dessa estrada. Olha, nossa, olha a minha cor, né? Meu Deus, tem que chegar em casa se lavado. Essa é a nossa luta. Onde foi falado que a nossa estrada vai sair esse ano. Mas será? Porque promessas e promessas já tem há 13 anos que nós viemos aguardando, né? Mas para que a população veja o nosso transtorno, seja com chuva ou seja sem chuva, é essa a nossa luta cotidiana. Muito obrigada.
1: Esse vídeo para mostrar a vocês a realidade que nós vivemos e sempre estamos aqui pedindo para estar olhando para o nosso bairro, né? Para estar. Esse ano falou que a nossa estrada vai sair, mas pelo jeito, até agora nada, vai lá, mexe um pouquinho, só para deixar a população iludida, mas até hoje nada. E também o postinho que falou que ia ser inaugurado, gostaria, se alguém aqui souber de algum, se vai sair mesmo esses dias ou se não vai, falar para a gente, porque a população mesmo só fica no aguardo e as contas vão chegando, né? Igual esse PTU, lá é casinha popular feita do governo, que foi um absurdo para algumas casas, né, que pagava um valor bem mais baixo, agora vem um valor caríssimo. Então, como pagar o IPTU se a gente não tem nem como meio de transporte direito, estrada direito, pô, saúde lá não tem nada e quer cobrar da gente uns valores desses excessivos de saneamento básico. Se vocês forem lá no bairro Coelhas, na época do calor, o lugar fede, porque o saneamento básico é precário. Então, não tem como ficar cobrando de nós algo que não está sendo feito, que é cuidar da população. Então, agradeço vocês por esse momento e que algum dos vereadores possa me falar, dar uma resposta sobre o nosso posto de saúde, se vai sair ou não. Muito obrigada.
2: Obrigado, Neuza. Neuza sempre utiliza aqui a tribuna, né, pedindo melhorias ali, na região ali das Coelhas, Estrada dos Araújos. Marcão, você tem... Pois não, vereador?
3: Presidente, primeiro, boa noite, Neuza. Obrigado por estar aqui reivindicando, né, com a Marneira Ordeira. Primeiro, falar sobre o asfaltamento, presidente. O asfaltamento das Coelhas vai ser em duas etapas. Vai ter etapa 1 e etapa 2. A etapa 1, ela está esperando só o recurso agora, deputado, ser destinado. A empresa já ganhou. Inclusive, a empresa chama... já teve o contrato assinado, chama Axiontec, que vai estar fazendo esses primeiros 800 metros lá de asfalto. E a segunda, a etapa interior, que é um recurso que foi conseguido depois de 300 metros, para terminar até chegar nas Coelhas. Infelizmente, a gente está tendo esse problema também na região do Paraíso. Agora a gente tem que esperar o período eleitoral passar, porque como é recurso federal, não pode estar destinando esse recurso para a empresa. Mas essa primeira etapa vai sair aí nos próximos dias, aí, segundo relato da prefeitura. Sobre o posto de saúde, vai ter lá um atendimento, tem até recurso desse vereador de emenda positiva. A gente já está, a prefeitura já está fazendo a reforma da casa lá, porque teve que estruturar toda a casa, e isso que está atrasando um pouco, mas nos próximos dias a gente vai estar inaugurando aquele local lá para a comunidade das Coelhas estar usando. Muito obrigado, boa noite.
2: Obrigado, vereador. A segunda escrita chegou, Luginha?

0: Julizete, ela chegou? Não? Tá. Passaremos, então, a palavra livre. A primeira vereadora a utilizar a tribuna é a excelentíssima vereadora Jamile Gomes. Pois não, vereadora?
1: Presidente, boa noite. Eu vou falar aqui do meu lugar mesmo, porque eu estou com vários documentos aqui, então é melhor do que eu transportar tudo lá para a tribuna. Primeiro, eu queria cumprimentar toda a população aqui presente no plenário da Câmara, cumprimentar os colegas vereadores, quem ficou do lado de fora também, infelizmente, né, o plenário não cabe todo mundo. Dou a sugestão aqui, presidente, quando houver pautas nesse sentido de muita mobilização, muita gente querendo participar, que coloque um telão lá fora para que as pessoas possam acompanhar também os debates, né, ao vivo, né, aqui conjuntamente. Eu queria começar a minha fala, a gente voltou do recesso com diversos desafios, dificuldades para poder sanar, para poder trazer de demanda para o executivo, mas a gente sabe que a pauta principal hoje é a questão do IPTU, que deu o que falar aí nos últimos dias, né? Antes de falar sobre isso, eu queria só dar um informe, porque aqui, enquanto coordenadora geral da Escola do Legislativo, a gente tem tentado fazer algumas atividades para além do programa Parlamento Jovem. Eu queria aproveitar que o plenário está cheio hoje e divulgar algumas ações que a gente tem feito. Eu e a Marli, né, estamos coordenando a Escola do Legislativo e um dos principais programas que tem é o Parlamento Jovem, mas a gente tem tentado fazer outras atividades que extrapolam um pouco essa atividade cidadã mesmo e educativa que a Escola do Legislativo tem de objetivo. E uma das ações que a gente tem feito, né, é palestras aqui com pessoas que têm expertise em assuntos diversos. A gente trouxe aqui a Clarice Ribeiro, que é controladora da Câmara, para falar de orçamento. A gente trouxe o Arthur, que é chefe da comunicação, para falar sobre comunicação no setor público. E essa semana a gente vai ter uma palestra com a Mônica, que é cerimonialista aqui da Câmara, para falar de cerimonial no setor público, porque é uma forma da gente devolver para a população os conhecimentos que a gente tem aqui dentro da própria Câmara. E cerimonial é, muitas vezes, uma parte das dúvidas de muita gente. Então, com bastante entusiasmo, a gente anuncia, né, essa palestra com a Mônica, que tem anos de trabalho no ramo e vai poder contribuir muito com esse debate com a gente. Vai ser agora, dia 6 de agosto, às 2 horas da tarde, aqui na Câmara. Tem um link para se inscrever nas redes sociais da Câmara, mas vocês podem chegar aqui e se inscrever no momento. Também vai ter certificado e é gratuita a inscrição. E aí, presidente, diante de tantas questões que a gente tem aqui, desafios para falar sobre a cidade de Viçosa, essa questão do IPTU tem sido a mais falada, né? E eu gostaria de falar um posicionamento aqui. Eu acho que aqui é o lugar, de fato, da gente colocar posicionamentos. Não gravei vídeos em redes sociais, inclusive para não expor mais a minha imagem, porque até a minha filha recebeu piadas sem graças na escola, né? Sendo que ela não tem nada a ver com a minha atividade parlamentar, apesar dela ser filha de uma figura pública. Isso não isso não deveria permitir as pessoas se sentirem no direito de fazer uma piada com uma criança, sobretudo um adulto, dentro da sala de aula, que deveria ser um espaço educativo. Então, por ter ficado muito brava com essa situação, eu não decidi não falar sobre isso nas minhas redes sociais, para trazer, de fato, para o lugar que é do debate, que é aqui, né, no plenário da Câmara. E aí, o projeto de lei, né, quando ele chegou aqui com essa correção da alíquota para a gente votar, ele chegou no último dia, na última reunião da Câmara do período legislativo, que foi do ano passado. Pelo princípio da anterioridade, esse projeto teria que ser votado ano passado para poder ser implementado esse ano. Então, foi uma estratégia do Executivo, ao meu ver, trazer esse projeto de última hora para ser votado no ano passado, para que esse ano ele já fosse implementado. E ali não deu tempo da gente analisar Eu não sabia dizer sobre o que se tratava de fato o projeto. Eu fui estudar o projeto depois que ele chegou na Câmara. Geralmente, o projeto, quando ele chega na Câmara, ele tem um processo legislativo que demanda tempo. Então, tem o período de leitura, tem a primeira votação, tem a segunda votação. Isso demora pelo menos 3 semanas, né, vereadora Vange? Então, a gente não teve tempo, porque ele chegou para a leitura, primeira votação, segunda votação, na mesma reunião. Isso deixou a gente com uma insegurança muito grande. Eu não me senti segura para votar a favor do projeto, não votei a favor. Mas não foi isso que aumentou o IPTU, né? Como houveram explicações, né? Teve um geoprocessamento, teve estudos que fez a atualização dos imóveis do município. Vou tentar ser muito breve, porque o tempo é curto, então eu peço mais um minuto, presidente. Mas a gente tem muitas perguntas, né? Então, os critérios, os fatores, todos esses cálculos do valor venal do imóvel ainda não estão transparentes, ao meu ver. Então, é legítimo que a população esteja aqui, de fato, solicitando explicações do porquê o IPTU aumentou tanto. Porque tá, houve atualização do imóvel, mas como que foi construído esse critério? De onde eles tiraram essa base de cálculo? Isso não veio como justificativa no projeto. Então, há uma falta de transparência, ao meu ver, na minha análise, né, análise da Jamile, da vereadora Jamile, de que há, pontos a serem esclarecidos, de fato, nessa proposta da revisão, da correção do IPTU. Então, a gente enviou indicações, né, o Partido dos Trabalhadores, sobretudo porque eu e a vereadora Prisca somos do mesmo partido, votamos contra. O Partido dos Trabalhadores também emitiu uma nota, e a partir dessa nota, nós fizemos uma indicação para o Executivo pedindo esse recálculo, pedindo essa consideração, sobretudo a retirada de juros, porque já chegou o IPTU para pagar, muita gente com dúvida, não tem tempo de analisar, isso gera juros, isso é muito ruim para as pessoas. Então, nós fizemos essa nota, nós assinamos uma indicação junto com... Já vou finalizar, presidente. Junto com o vereador Omar e a vereadora Prisca, solicitando essa transparência, e vamos aguardar, então, a fala do secretário hoje para ver em que ponto nós podemos, dentro do diálogo, a princípio, ver de que forma isso pode contribuir com a população. Então, é nesse sentido que a gente se posiciona aqui hoje, presidente. Eu gostaria de falar muito mais, mas não tem tempo. Então, obrigado.
0: Obrigado, vereadora.
1: Peço minha reinscrição, se tiver tempo.
0: O próximo vereador a utilizar a tribuna é o vereador, excelentíssimo vereador José Roberto Lopes Betinho.
2: Boa noite, Robson. Boa noite, Marcão, com menos mais vereadores. Boa noite para o presente, secretários, boa noite, mídia, rede social e o povo presente lá de fora da Câmara aí, esse manifesto. Quero falar diretamente com cada cidadão e cidadã de Viçosa. Tenho acompanhado as manifestações sobre o valor do IPTU. Sei que muitas famílias ficaram preocupadas ao receber seus carnês. E quero dizer que essa preocupação é legítima. Ninguém gosta de assumir uma despesa maior, especialmente em momento em que o custo de vida pesa no orçamento de todos. Mas também tenho o dever de trazer informações claras e transparentes para que a população compreenda o que é que está acontecendo. O que ocorreu em Viçosa não foi simplesmente um aumento criado de um dia para o outro. O município realizou uma atualização da planta genérica de valores, que, em base utilizada para calcular o valor venal dos imóveis. Essa atualização busca corrigir distorções acumuladas ao longo de muitos anos. Quando a revisão técnica deixa de ser feita, periodicamente, cria-se uma defasagem entre o valor utilizado pelo município e a realidade dos imóveis. Como consequência, quando essa correção finalmente acontece, o impacto pode ser mais significativo para as partes do contribuinte, do que seria se as atualizações tivessem sido realizadas gradualmente ao longo dos anos. É importante esclarecer que essa atualização não significa que todos os imóveis tiveram o mesmo reajuste. Cada imóvel possui característica própria, como localização, área, padrão construtivo e infraestrutura, fatores que influenciam o cálculo da realidade. É importante esclarecer que essa atualização não significa que todos os imóveis tiveram o reajuste adequado. cada imóvel possui diversas coisas. Mesmo entendendo essa necessidade técnica, quero deixar claro, compreendo a preocupação da população, o cidadão que não quer apenas explicações, e quer justiça, transparência e resultado. Por isso, meu compromisso como vereador não termina com a aprovação de uma lei. Meu compromisso é fiscalizar e aplicação de cada recurso arrecadado. Se a população está contribuindo mais, ela tem o direito de exigir uma cidade melhor, com ruas conservadas, saúde de qualidade, educação fortalecida, iluminação, eficiência, limpeza urbana, investimento que realmente melhora a vida delas, das pessoas. Também defenderei que todos os casos que apresentam possíveis inconstituições sejam analisados com responsabilidades, garantindo ao contribuinte o direito de esclarecimento e, quando couber, de revisão. Na política, é fácil transformar qualquer assunto em disputa. Eu prefiro transformar o desafio em responsabilidade. Meu compromisso sempre será com a verdade, com o diálogo, com a defesa e os interesses da população de Viçosa. Foi criado na minha rede social um canal de ouvidoria, arroba Betinho Vereador. Olha lá. Continuarei ouvindo cada cidadão, fiscalizando os atos do Poder Executivo e trabalhando para que nossa cidade avance com responsabilidade, justiça e respeito ao dinheiro público. Muito obrigado, que Deus abençoe todos e cada família do nosso município. Eu gostaria só de olhar um videozinho que a gente trabalha cada dia, né? Pode olhar.
3: Olá, pessoal, aqui é o vereador Betinho, estou na comunidade dos Nobres, na Vila Brasa, em frente à igrejinha São José, onde a gente solicitou iluminação pública para essa parte do bairro Nobres daqui. Estou junto com o diretor Bruno Reis, que vai falar mais do projeto da gente aí.
4: Pois é, Betinho, a gente tem que agradecer muito, né, as indicações que tem recebido lá. Uma delas foi essa aqui da Capela São José, né, na região dos Novos. A gente vai fazer aqui uma melhoria, a gente está fazendo investimento aqui de aproximadamente R$170 mil. Nós vamos iluminar desde a capela até o ponto de ônibus e adentrar junto à comunidade Vila Brás, né, que é uma religião quilombola que a gente tem aqui dentro do município de Viçosa.
3: A gente já agradece o prefeito. Vamos junto aí.
0: Obrigado, vereador. O próximo vereador, excelentíssimo vereador Marco Antônio Evangelista, Marcão do Paraíso.

0: Boa noite, presidente. Boa noite, colegas vereadores, vereadoras. Vamos voltar de novo aí, né, a plenária da casa. Depois eles falam que o vereador tem recesso, mas eu acho que o vereador está todo mundo aí na luta, né? Mas a gente tem algumas demandas para ser discutida aqui nessa casa hoje, né, e principalmente a pauta do IPTU, né, que é, nós, vereadores, com certeza, fomos procurados pela população de Viçosa. E aí a gente entende, sim, a preocupação que é a população de Viçosa, professor Idelmino. O problema que eu vejo é que a gente sempre tem algumas pessoas, às vezes, maldosas, que às vezes quer passar fake news, né? É, primeiramente, eu faço parte da comissão do CCJ, e aí esse projeto foi passado pela CCJ, esse projeto foi passado pela Finança, tem um parecer da Carice, né? Depois veio ao plenário dessa casa e foi votado por nós, vereadores, né? E a maioria aí votou a favor desse projeto. Então, o trâmite na Câmara, ele ocorreu, ele foi, né, legal. E aí a gente fica triste, né, porque as pessoas, às vezes, precisam entender o que é a verdade, né? A verdade aqui hoje é que a gente diminuiu a alíquota do IPTU. Então, quando a gente faz isso, eu tive pessoas, vereadora Prisca, que me procurou, me mandou o IPTU perguntando se o valor estava certo, que a gente mandou lá para a prefeitura estar solicitando, que realmente o valor estava errado, foi corrigido, está sendo corrigido. Gostaria de dar os parabéns à prefeitura, contratou uma sala para fazer isso. E tem pessoas que procurou a gente, que a gente viu que o valor realmente estava certo por ter aumentado, às vezes, a área construída. Então, a gente está aqui hoje, é justamente para ser justo com as pessoas, eu acho, né, que estão aí cobrando cá fora. É um direito de cada cidadão. Eu falo pelo meu mandato que eu gostaria que essa plenária, essa Câmara, tivesse assim toda segunda-feira, que eu acho que quando a discussão ela é construída, é um debate, ela é construído, a gente tem ideias boas, a gente tem pessoas que vêm aqui, a gente sabe que é para ajudar e para somar, e é assim que a gente precisa construir uma Viçosa, né? Uma cidade que a gente, nós vereadores, temos uma demanda aqui, de todo dia, se eu não me engano, mas no mínimo, presidente, umas 50 indicações de obra, de saúde, para educação, e a gente precisa de recursos para estar melhorando a cidade nossa, né? Então, presidente, eu, como vereador também, tive essa preocupação com a população, né? Porque alguns me perguntaram se realmente o Tribunal de Contas enviou esse ofício, né? Pedindo auditoria do município. E o vereador Cristiano leu a correspondência que foi encaminhada a esse vereador. No segundo expediente, eu vou estar passando um vídeo do Duval Ângelo, enviou a esse vereador, enviou a população de Viçosa para estar tirando as dúvidas. E eu acho que a população do Brasil, professor Idelmino, realmente, a gente tem hora, tem motivo de estar indignado. O Brasil paga muito imposto. O Brasil é um dos países que mais paga imposto, né? Mas a gente fica feliz, pelo menos, que o IPTU, 100% dele, fica na cidade, para fazer melhoria para a saúde, para a educação, para a obra, para tantos outros setores do nosso município. E é isso que a gente precisa cobrar, né, como vereador, que essas melhorias cheguem no município, e tenho certeza que o prefeito, nos próximos 2 anos, vai fazer muita melhoria para a cidade de Viçosa, porque a gente realmente precisa dessas melhorias. E deixo, né, o meu mandato à disposição. Meu gabinete está aberto aqui a quem quiser vir discutir sobre PTU, falar sobre PTU, falar sobre outras demandas qualquer possível. Eu acho que vereador não precisa ter medo de nada, não precisa. Nós estamos aqui justamente para o debate, para enfrentar aqueles que vêm tirar essas dúvidas, como aqueles que estão lá fora querem algumas respostas, que eu tenho certeza que no segundo expediente aqui hoje eles vão ter essa resposta do secretário Dionísio, que é da pasta, que vai falar mais na parte técnica da população para estar explicando. E nós também vamos, né, votamos um projeto que fique claro isso aqui, porque eu acho que tem que ser repetitivo, porque o que foi colocado aí fora é a arte nossa falando que nós votamos para aumentar o IPTU. Isso é uma fake news, isso é uma mentira que tem acontecido nesta casa aqui por algumas pessoas que precisam parar, entendeu? A pessoa, para falar alguma coisa, ele tem que ter prova, ele tem que saber falar. Então, isso eu não aceito mais uma vez também, que isso não possa continuar, porque isso não ajuda ninguém, isso só prejudica. A gente precisa sempre dizer a verdade, e a verdade de ela sempre prevalece. Mais tarde ou mais cedo, sempre chega. Muito obrigado, boa noite, estou à disposição, presidente.
1: Obrigado, vereador. Com a palavra, a excelentíssima vereadora Maria Prisca. Pois não, vereadora.
2: Boa noite, senhor presidente, funcionários desta casa, público presente e todos que nos assistem pelas mídias sociais. Que maravilha a casa cheia. Ela deveria estar cheia toda segunda-feira, gente. Passa muitos projetos importantes e é bom a presença da população aqui, certo? Eu gostaria de falar o seguinte, não sou contra a atualização do IPTU. O que eu sou contra, os erros que aconteceram. Porque houve alguns erros, ô Marcão. Exemplo, o projeto chegou aqui dia 17 para ser votado dia 22, prazo curto. Sendo que dia 18, nós tivemos na nota técnica 54, que é um anexo do projeto, onde ficou alguns questionamentos. Primeiro, então vamos por ordem. A tramitação foi relâmpago, porque chegou dia 17, foi votado dia 22. Então, atropela, tem que passar pelas comissões, tudo isso. Ponto 2, o parecer técnico foi ignorado da controladora aqui dessa casa. Se vocês lerem o parecer técnico, número 54, no dia 18 de dezembro de 2025, o que está dizendo o parecer? A instrução processual não atende aos princípios e diretrizes da legislação vigente. PNTP. Especialmente no que se refere à completude documental e regularidade formal. O parecer recomendou expressamente a apresentação de estimativa do impacto arrecadatório do IPTU para 2026, nota técnica com percentuais de variação por zona fiscal, memória metodológica sobre avaliação em massa. Nenhuma dessas foi cumprida. E ainda assim o projeto foi votado e aprovado. Tá? E já, que a gente ouve sempre, todo cidadão que contribui com seus tributos tem direito à decisão, eu também sou uma cidadã e contribuo com meus tributos. Nunca deixo de pagar, tá? Então, o que eu vejo é o seguinte, aí vem o terceiro ponto, o impacto real, os dados oficiais, o que aconteceu, mostrou, 6.168 imóveis tiveram aumento de 30% a 50%. Eu tenho alguns carnês onde é um documento real de um contribuinte de nossa cidade. Isso não é fake news. Não tem, claro que vai ter casas que diminuíram o valor, mas a grande maioria aumentou muito o valor. E as medidas também não batem em alguns casos. As medidas estão bem acima do que é a área construída. Então, tudo isso é ponto negativo. Tá? E responsabilidade da Câmara. Nós, vereadores, temos que pegar os projetos, todos nós, avaliar o projeto, os anexos, que os anexos é muito importante a gente tentar ler, tentar entender, porque se a gente só pega o projeto e vai pelo projeto, muitas vezes aí dá com os burros na água. Por isso que é importante a gente pegar e estudar o projeto, ter tempo para estudar o projeto, discutir o projeto, para a gente não passar nada com pressa e acontecer o que aconteceu. Tá? Concluindo, eu fui acusado por alguém de espalhar fake news. Eu não espalhei fake news nenhum, porque o que eu estou falando está aqui. Ó. A nota técnica 54 está aqui. Vocês podem depois olhar no projeto, pegar os anexos, está lá. E eu fico feliz da casa estar cheia, mas no dia 22 de dezembro, quando foi votado o projeto, a casa estava vazia. Assim como esse projeto, são vários outros. Vamos participar. A gente só participa quando dói no bolso? Não, a gente tem que participar sempre. Porque a gente tem que decidir. Se a gente não participar e decidir, fica difícil. A gente está deixando que os outros decidam para a gente. E eu fui eleita para defender o povo. Eu não fui eleita para defender prefeito, colegas vereadores e nem secretaria nenhuma. E o meu papel de fiscalizadora eu vou fazer, e com muita honra e muito orgulho, sem medo de ser feliz. E podem contar, estamos juntos para trabalhar em prol da população. Conte comigo. Agradeço e uma boa noite.
1: Obrigado, vereadora. Com a palavra, excelentíssima vereadora Marli Coelho de Nuário, Marli da Causa Animal.
3: Boa noite, presidente. Boa noite aos colegas vereadores, ao público presente, a todos que nos assistem pelas mídias sociais da Viçosa, aos servidores desta casa. Realmente é muito bom ver a casa cheia. Quem dera, né, que essa casa ficasse cheia toda a reunião de Câmara para acompanhar os projetos que aqui são votados e impacta em toda a sociedade. Por mais que as pessoas digam, não gosto de política, não quero acompanhar a política, o impacto está aí, né? Mas é importante ressaltar que eu acho que a gente está de frente à maior fake news que já espalhou pela cidade de Viçosa, que nós, vereadores, votamos pelo aumento do IPTU. Então, de forma bem didática, eu pedi para preparar uns slides para exibir para vocês o que foi votado aqui no dia 22 de dezembro. Comunicação, por favor. IPTU 2026 em Viçosa. Entenda as mudanças, a imposição legal e a atuação da Câmara para proteger o cidadão. Próximo. O que aconteceu com o IPTU em Viçosa? Existia uma defasagem histórica de georreferenciamento, mapa da cidade, que não era atualizado desde 1998. A obrigação legal que o Tribunal de Contas exigiu que a Prefeitura regularizasse essa situação, reavaliando o valor venal dos imóveis e também área construída. Você não concorda com o novo valor do IPTU do seu imóvel ou do valor do seu imóvel que foi avaliado? O cidadão tem o direito de procurar a Secretaria da Fazenda e pedir a revisão do valor venal. O valor pode ser mantido ou reduzido após análise técnica. Ponto de atendimento exclusivo do IPTU é Rua Doutor Milton Bandeira, número 160, em cima do INSS. Portanto, você, cidadão, que se depara com um valor que você não concorda ou com uma metragem construída que você não concorda, procure esse endereço, porque erros podem acontecer e é feita a correção na hora. Próximo, por favor. Atuação da Câmara Municipal. O risco para a população. Com o aumento do valor venal dos imóveis exigido pelo TCE, se as antigas alíquotas de impostos fossem mantidas, o valor final do IPTU dispararia ainda mais. A solução votada pelos vereadores. Para evitar um aumento abusivo, os vereadores votaram um projeto reduzindo drasticamente as alíquotas de cobrança, protegendo o bolso das famílias viçosenses. Próximo, por favor. Então, a gente fez um simulado aí, um cenário simulado. Uma casa cujo valor venal foi atualizado em R$200 mil. Volto a falar, ninguém precisa concordar com o valor que foi avaliado. Então, se está no valor que não é o valor real, vá com seus documentos no endereço lá na Milton Bandeira, em cima do INSS, e conteste para ser feito um novo cálculo. Caso você esteja com a razão, você vai pagar menos. Mas se a Câmara não tivesse aprovado aquela lei naquele dia, com o que estava valendo anteriormente, você pagaria numa casa no valor de R$200 mil, R$600. Com o que a gente votou aqui, você está pagando R$400, porque a alíquota era 0,30% e nós votamos para que a alíquota fosse para 0,20%. Então, conclusão, sem o voto dos vereadores, nesse caso, o cidadão pagaria 50% a mais no IPTU de sua residência hoje. Próximo slide, por favor. Se o lote cujo valor venal foi atualizado em R$100 mil, sem a votação da Câmara, a alíquota seria 0,55%. O cidadão ia pagar R$ 550. Com a votação que a gente aprovou aqui na Câmara Municipal, passou a pagar 0,30%. Então, esse cidadão vai pagar um imposto, um IPTU de R$300. Conclusão, sem o voto dos vereadores, aprovando o projeto, o cidadão pagaria quase o dobro de imposto pelo seu lote. Próximo slide, por favor. Um terreno sem muro ou sem passeio. Cenário simulado. Um lote no valor atualizado de R$100 mil, se ele tiver sem muro, é importante, ou sem passeio. A alíquota que ele ia pagar era 0,90%. Com o que estava em vigor antes da gente aprovar a lei. Ele ia pagar R$ 900. Com a lei que a gente aprovou, com a nova alíquota, ele recebeu um IPTU de R$ 400. Sem o voto dos vereadores, aprovando aquele projeto no dia 22, o cidadão pagaria mais que o dobro do imposto pelo seu lote. Próximo, por favor. Só para concluir, presidente. Um lote cujo valor venal foi atualizado em 100 mil, sem a votação da Câmara, a alíquota que ele ia pagar era 1,20%, R$ 1.200. Com o que a gente aprovou aqui no dia 22 de dezembro, a lei que foi aprovada pelos vereadores, o cidadão passou a pagar 0,40% de alíquota, R$ 400. Conclusão, sem o voto dos vereadores que aprovasse aquele projeto, o cidadão pagaria 3 vezes mais de imposto pelo seu lote. Próximo, por favor. Então, gente, a alíquota antiga de uma casa era 0,30, passou a ser 0,20, 50%, né? O contribuinte ia pagar mais se a gente não tivesse aprovado. O terreno com muro e passeio, 55%, a gente aprovou o projeto com alíquota de 0,30%, pagaria quase o dobro se a gente não tivesse aprovado o projeto. Um terreno sem muro ou passeio, 0,90, e a gente aprovou uma alíquota de 0,40, pagaria mais que o dobro. E o terreno sem muro e sem passeio, pagaria 1,20% e passou a pagar 0,40%, pagaria 3 vezes mais. Próximo, por favor. A atualização da planta da cidade foi obrigação legal. A redução da alíquota para proteger o viçosense foi uma escolha nossa. Foi o que nós escolhemos, os vereadores que votaram a favor, escolher uma nova alíquota mais justa. Independia do nosso voto o georreferenciamento que foi feito pelo município. Isso é muito bom ficar claro, porque teve vereador aqui gravando vídeo falando que nós votamos pelo aumento do IPTU, usando a instituição pública para espalhar fake news em grupos de WhatsApp e grupos de Facebook. Então, fica aí à disposição do cidadão para que ele não se deixe enganar e veja realmente quem votou contra o povo. E eu peço minha restrição, presidente.
1: Obrigado, vereadora. Com a palavra, o excelentíssimo vereador Omar Gilson.
4: Senhor presidente, senhoras e senhores vereadores, adorável povo de Viçosa. Inicialmente, peço minha reinscrição, se houver tempo, senhor presidente. E como primeiro requerimento, rogo sejam minhas palavras registradas em ata e peço porque é possível que a maior parte dos vereadores não carregue culpa completa quando aprovaram sem conhecimento pleno e sem discussão aprofundada a lei mandada pelo prefeito que deu rumos estratosféricos ao IPTU. Aqui nesta casa, senhores, não há tempo para discussão refletida dos projetos de leis mandados pelo prefeito. É tudo feito a toque de caixa, tanto que a lei foi aprovada na antevéspera do Natal do ano de 2025, com parecer do setor de finanças passado por volta da meia-noite do dia 22 de dezembro, sexta-feira, com votação marcada para segunda, tendo-se ainda reuniões da Comissão de Finanças e CCJ. Os senhores vereadores, em grande número, não conheciam o lodaçal em que estavam se chafurdando. Eles desconheciam as profundas mudanças estruturais na tabela genérica de valores, a inserção de novas zonas fiscais e, principalmente, a metodologia que havia de ser usada para a atualização do valor venal dos imóveis. Quando a população tomou conhecimento da punhalada, o prefeito mandou um sofista a uma rádio de Viçosa. Sofista? Sim, ele disse ao povo que não houve aumento algum no imposto. Pelo contrário, teria havido redução dos índices. É a tese da vereadora que acabou de falar. É verdade. Ora, se o cidadão, as centenas, estão lá fora, se receberam o carnê para pagar o dobro ou mais do que quitaram no exercício fiscal anterior, terá havido aumento ou diminuição no imposto a pagar? É preciso responder? Mas o sofista, depois de convencer o radialista, continua dizendo que não houve aumento. Não? A população está brava sem motivo? Sofistas ambos. Sofistas, sim, mil vezes sofistas. porque as palavras deles só têm a aparência de verdade. O discurso dormita sob o manto da enganação. Jamais fomos contra a mudança da tabela genérica dos valores, mas somos contra a ausência de explicação clara da metodologia. Somos contra a falta de transparência e de clareza. Qual, então, terá sido o método usado para avaliação dos imóveis? Não se sabe. Por qual razão teria o alcaide deixado em seu segundo mandato, iniciado em 2018, para cumprir a determinação do Tribunal de Contas, que veio no subsequente, ele começou em 2017, para fazer a correção da tabela? O TCE mandara aquele tempo e por qual motivo não se cumpriu a ordem de revisão do cadastro imobiliário e de atualização da planta genérica de valores? Se ele, o prefeito, tivesse atendido o tribunal em 2018 e, portanto, a Constituição Federal emendada no seu artigo 156, se ele tivesse se atentado para isso e diluído, dividido e parcelado o aumento pelos anos seguintes, como lhe é possível fazer, mediante aprovação da Câmara, o impacto relativo à atualização dos valores de cada imóvel seria outro. Não teríamos hoje essa tristeza e essa justa revolta de nossa gente que lá fora foi isolada por um ato típico de estado de sítio imposto nessa casa hoje pelo senhor prefeito e pelo senhor presidente. Cabe perguntar por qual motivo o prefeito agiu agora, no início do seu terceiro mandato. Primeiro, porque veio a ameaça do Tribunal de Contas, ameaça antiga e nada agradável. Segundo, porque o nosso gestor conta com a memória curta do povo, pois passados 6 meses, segundo confia, não mais se lembrará desse momento de angústia e de padecimento. Ele tem razão, pois não é que o povo já parece ter se esquecido da famigerada tarifa de resíduos sólidos? Eu votei a favor dessa tarifa, porque confiava no prefeito. Votei na confiança dele e fui traído. A população se lembra dela? Portanto, o prefeito tem razão. Nossa gente tem memória curta. E logo há de cair também no esquecimento o fato fiscal. O fato fiscal que ora nos avassala. Senhor presidente, 3 requerimentos, só para terminar. Por isso peço mais 1 minuto. Que esta casa encaminhe ao prefeito proposta de suspensão dos lançamentos referentes ao IPTU de 2026. E, simultaneamente, a Câmara Municipal, com o adjutório de uma comissão formada por entidades que representem a população, para que revista, que revise a metodologia de avaliação dos imóveis, a avaliação deles, amenizando-se o valor venal, seguintes como forma de aliviar esse pesado fardo, seja a carga tributária dividida pelos próximos anos, não só durante o atual mandato, como também no próximo, para que o impacto que ora sofremos, impacto avassalador, seja suavizado ao longo dos anos. Segundo, que a mesa diretora aqui presente, nos termos do artigo 118 da Constituição do Estado de Minas Gerais, proponha ação direta de inconstitucionalidade no âmbito do Tribunal de Justiça, visto que a proposição legislativa não veio acompanhada de precisa estimativa do impacto financeiro e orçamentário, vício formal que contamina a lei, segundo o Supremo Tribunal Federal, sem embargo da clara ausência de publicidade efetiva da planta genérica de valores, com as informações dos seus efeitos práticos, o que cerceia, estou terminando, o que cerceia o contribuinte discutir a correção do lançamento, ferindo o princípio da transparência tributária. Terceiro e último, presidente, curtinho. Requer a expedição de ofício ao senhor prefeito para que suspenda o prazo para o recolhimento do sobredito imposto até o exame de todas as revisões administrativas que sejam postuladas pelos cidadãos e que sejam examinadas criteriosamente pelos amanuenses.
1: Que finaliza, vereador.
4: Para que se faça justiça a quem justiça mereça. Obrigado.
1: Obrigado, vereador. Respeito a opinião do senhor, mas quando você coloca que o prefeito e o presidente da casa criou um estado de sítio aqui na Câmara Municipal, eu gostaria mais uma vez que o senhor provasse isso. Porque, da mesma forma que o senhor foi, imagino eu, para a rede social, convocar o povo para estar aqui fazendo a reivindicação, que é justa e democrática, nós também temos os nossos eleitores, nós também fomos para a rádio pedindo para o povo também estar aqui. E outra coisa, não teve ninguém ali na portaria ali inibindo a entrada de ninguém aqui, não. À medida que foi chegando, foi entrando.
5: O senhor então, vai me deixar responder?
1: Não dei a palavra para o senhor. Mais uma vez, claro, o senhor está entrando na conversa. Eu não dei a palavra para o senhor podia respeitar.
5: Bom. Então, não toque meu nome.
1: O senhor podia respeitar. Nós temos a explicação pessoal. O senhor poderá utilizar a explicação pessoal. Poderá usar da explicação pessoal. É mais uma prova que educação não está no diploma que a gente tem, sim, na vivência. Com a palavra, o excelentíssimo vereador Rafael Gustavo.
6: Boa noite, presidente. Boa noite a todos aqui ouvintes, a quem está nos acompanhando em casa. E eu vou ser bem sincero com as minhas palavras aqui agora, sabe? Porque todo mundo aqui tem pai, todo mundo aqui tem mãe, é filho, é amigo, é esposo, né? Eu tenho um companheiro. Meu avô tem 93 anos. E quando algumas pessoas agem de má fé e falam que a gente votou aqui nessa casa para aumento do IPTU, está mentindo. A gente votou para baixar de 30, alíquota, de 30 para 20. O georreferenciamento é que teve esse aumento. Aumento na onde, Rafael? Ah, minha casa dobrou. Ah, dobrou? Vou dar um exemplo. Tem uma blogueira aí que é metida a ser blogueira na cidade, contando que é um absurdo o IPTU dela ter ido de R$ 200 para 815. Mas só que essa excelentíssima blogueira, ela pagava pelo lote. Ela pagava pelo lote. Isso não tem ninguém explicando, sabe por quê? Porque quem dobrou, quem triplicou, é porque pagava pelo lote. Se você construiu, professor Idomino, você tem que pagar pela sua edificação. Você tem que pagar, Tissu, pela sua área construída. Quando eu sou questionado, eu explico caso a caso o que me procura, doutora Vanja. Eu não jogo para a galera, eu não jogo no ventilador. Você sabe por quê? Porque tem vereador dessa casa aqui também, que pasmem, que paga por lote. E está lá gravando um vídeo, jogando para a galera. E aí? E se eu gravar um vídeo citando o nome desse vereador, falando que ele votou contra, né? E está pagando pelo lote? Porque é muito bom no vídeo você querer fiscalizar, né? Fiscaliza daqui, fiscaliza ali, mas está fazendo a mesma coisa. Sabe? Isso para mim chama hipocrisia. Então, eu acredito muito que a gente tem que ter responsabilidade do que é dito, principalmente nas redes sociais. Eu demorei muito para construir, doutora Vanja, a minha carreira política, para me ter que escutar que eu votei a favor do aumento do IPTU. Não, eu não votei a favor do aumento do IPTU. Se o seu IPTU aumentou, duplicou, triplicou, é porque você teve uma construção. Ah, não construí. Você tem certeza que você não construiu? Você não fez um banheiro na laje? Você não esticou um telhadinho na sua garagem? Um exemplo, uma amiga, irmã minha lá do Carlos Dias, todo mundo conhece ela, Lieta, me ligou brava. Rafael, eu pagava R$ 47,00, agora veio R$ 215,00. Eu, Lieta, você pagava R$ 47,00 em um cômodo de madeira que você morava. Hoje, graças a Deus, você mora em uma casa com 3 quartos, com banheiro, com cobertura, com área gourmet. Então, as pessoas construíram. Então, nada mais do que justo você pagar pela construção. E sim, tem muitos erros. E pensando nos erros, o que, é que o nosso prefeito Ângelo Scheck fez? Abriu o gabinete de crise aqui na Milton Bandeira, em cima do INSS. Então, você aí, que está achando um absurdo esse aumento, como teve muitos mesmo que está errado, que nem eu, quando eu vi que cobrou o quilombo Buiaié, falei assim, não, gente. Eu questionei o Ângelo, eu falei com o Ângelo, prefeito, cadê o jurídico da prefeitura? O quilombo Buiaié é isento de qualquer tipo de imposto, gente. Qualquer um sabe disso. Então, houve erro. O erro está sendo o quê? Consertado. Então, você aí em casa, que se sentiu no prejuízo, que acha que está muito acima, procura Milton Bandeira. Não acreditem nesses vídeos que vocês ficam falando assim, ah, vereador votou para aumentar a IPTU. Ninguém aqui votou para aumentar a IPTU. Quem aumentou o IPTU foi o georreferenciamento, que foi feito na nossa cidade, através da atualização do imóvel. E eu também não estou vendo ninguém falar, sabe o quê, gente? Mais de 7 mil residências abaixaram. Não estou vendo ninguém falar. Mais de 4.600 residências não existiam no cadastro. Quem está falando isso? Eu não vi os vereadores que falou que aumentou falar que mais de 4.600 cadastros existiam. Então, é muito fácil você gravar um vídeo e falar que nós aumentamos, sendo que a gente fez o contrário. A gente está seguindo uma norma do Tribunal de Contas, gente. O presidente do Tribunal de Contas soltou uma nota explicativa. Então, eu, Rafael Gustavo, eu votei muito consciente, sabe por quê? Porque eu pego o projeto, eu tenho compromisso. Além do meu compromisso com cada uma pessoa que votou em mim, eu tenho compromisso com todo cidadão de Viçosa. E meus pais me deram criação. Eu sei de onde que eu saí, o que eu passei e onde eu cheguei. Eu jamais votaria algo que fosse abusivo. Eu falo enquanto vereador e pessoa Rafael Gustavo. Tá? Então, presidente, a gente tem que deixar bem claro aqui que aqui ninguém votou aumento do IPTU, não. Foi feito um georreferenciamento que, desde 1998, não tinha. Então, as pessoas que estão reclamando é porque construíram. Agora, se você, cidadão, não construiu, não fez um puxadinho aqui, não reformou, não fez uma garagem, não fez um banheiro, não construiu, procura Milton Bandeira. Na mesma hora, a equipe que está lá vai puxar o seu lote ao vivo na sua frente e vai mostrar o que foi feito e o que não foi feito. E se tiver errado, eles vão emitir na hora o novo EPTU. Então, fica aqui a minha fala de hoje e eu sigo à disposição, como eu sempre tive, tá? Muito obrigado, presidente. Boa noite.
1: Obrigado, vereador. Com a palavra, o excelentíssimo vereador Rogério Fontes.
7: Boa noite, senhor presidente. Boa noite, colegas vereadores e vereadoras, público presente, que nos acompanha pela mídia social. Muito bom ver essa casa legislativa lotada, gente lá fora, senhor presidente. Tomara a Deus que possamos um dia ter uma Câmara maior para caber mais população aqui dentro. Fica até o pedido, né, para a gente consiga, quanto antes, fazer isso. Primeiro, eu queria pedir desculpa à população de Viçosa, tá, pela forma como a informação chegou até eles. No Brasil, onde as fake news são completamente aceitadas, uma verdade, uma mentira dita várias vezes, era vira verdade. Esse vereador que aqui fala, primeiro eu queria deixar bem claro, que muitas vezes eu vejo nos grupos de WhatsApp, e concordo, porque o vereador realmente, o vereador não é uma profissão, tá? Eu queria me apresentar para vocês, eu sou contador de profissão e tenho muita autonomia para poder votar nesse projeto. Li esse projeto, reli esse projeto, conversei com o Dionísio, no qual eu tenho o meu maior respeito. E foi muito bem esclarecido o que seria feito. Primeiro, vamos lá, nós vereadores não temos capacidade técnica para poder falar quanto vale um metro quadrado de imóvel aqui no município de Viçosa. Mas só de olhar, o IPTU de quem aqui no centro da cidade pagava R$50 de IPTU e quem mora nas Coelhas pagava 100. Começa por aí a falta de igualdade. Quando se diz nessa casa aqui justiça, a justiça foi feita agora sim. Pode sim ter muita coisa errada no cadastro e isso nós estamos cobrando desde quando votamos o projeto para que a prefeitura avaliasse e revisse as metragens. Aconteceu várias situações, inclusive eu deixo aqui um exemplo, professor Edelmino, pelo georreferenciamento, que foi uma empresa especializada, contratada, poder fazer tal serviço, no qual nós entramos aqui sabendo que o trabalho estava sendo feito. É estranho não ter indagado antes essa questão, porque o trabalho já estava sendo feito há tempos. Tem um local onde a casa da senhora, Dona Maria, que tem 90 metros quadrados. Ela foi, Gerone, né? Pode ir lá na prefeitura, vai ter a foto da sua casa através do drone e em 360 graus. Se aquilo que tiver lá não for a verdade, pode recorrer. É justo. Nós trabalhamos com justiça, principalmente justiça fiscal. Eu, perguntar para mim, Tistu, você gosta de pagar imposto? Detesto. Por quê? Porque muitas vezes esses valores não voltam em forma de benfeitoria, em forma de benefício, o qual o cidadão de Viçosa tem nos cobrar, para que, com a arrecadação, que melhoramos as ruas, que melhoramos a saúde, a educação e por aí vai. Esse é nosso dever como legislador. Então, eu queria dizer para vocês, no caso da Dona Maria, a metragem da casa dela estava errada. Ela me procurou Estava com 180 metros quadrados ao invés de 90, por quê? Pela filmagem, detectou que tinha uma pia na casa dela, na laje, onde ela lavava roupa e não era coberta. Presumiu que tenha 180 metros quadrados. Eu procurei o Dionísio com ela. Dionísio simplesmente corrigiu o PTU dela, está aqui, está errado. Agora vamos lá. Vamos pelos fatos agora, onde está mexendo com muitas pessoas. Principalmente na região central. Tá? Deixar bem claro isso. As periferias normalmente abaixou o seu IPTU. O que está dando muita fala é mais a região centrais. Vamos lá. Uma loja na Castelo Branco de 300 metros quadrados, avaliado por 90 mil reais. Isso é justo? Eu compro. Se quiser vender por 90 mil reais, eu vou comprar essa loja. Isso é justo? Aí agora passou o imóvel dela para 500 e poucos mil, muito abaixo do que a loja vale ainda, que no mínimo deve valer 1,5 milhão. Mas, pelo georreferenciamento, eles não trabalham valor de mercado, é valor venal. São diversos cálculos técnicos que são feitos. Leve em consideração local da rua, tipo de rua, se é asfalto, se é calçada. Então, são vários cálculos que nós, para poder explicar essa questão aqui, é difícil, mas pode nos procurar, que nós vamos estar explicando como funciona toda a situação. Dito isso, senhor presidente, outra fake news, eu sou contador, falando que o imposto de renda deles, né? Quem faz imposto de renda é pessoas que têm o poder aquisitivo legal. Normalmente, nem todo local, porque tem muitas periferias que as pessoas têm um poder aquisitivo legal. Falando que o imposto de renda vai aumentar porque foi valorizado o valor venal do imóvel. Onde tirou isso? O imposto de renda é feito pelo valor histórico, pelo valor que ele comprou. Então, seja, tem diversas fake news sendo espalhadas por aí e que eu não aceito. Eu votei, esse vereador que votou, para redução da alíquota do IPTU, correção cadastral, que tem que ser feito, porque não é justo. Não é justo, e nós temos que deixar bem claro, o errado não pode virar o certo. Se está errado, tem que ser corrigido. Se tiver distorção, temos que correr atrás e poder resolver a questão. E pode procurar esse vereador, quem tiver com problema com o IPTU, falando que tem erro no IPTU, vamos até a prefeitura poder corrigir. Não teve aumento de IPTU. Teve correção e nós votamos para diminuir a alíquota. Tá? Então, eu queria só deixar isso bem claro, senhor presidente. E caso tenha direito à reinscrição, eu já faço.
1: Obrigado, vereador. Com a palavra, o excelentíssimo vereador Ronildo Antônio Ferreira, DJ Rony.
8: Muito obrigado, presidente Robson. Cumprimento à mesa, diretores, colegas vereadores, ao público presente, a todos que estão acompanhando lá fora, pela rede social. Boa noite. Senhor presidente, essa questão do IPTU, eu acho que a gente abriu a caixa preta dessa cidade. Por quê, Sérgio? Por quê? Eu digo por quê pelo seguinte, hoje eu pedi, nós fizemos requerimento, e fizemos pedido ao setor de cadastro da prefeitura, peguei a planta imobiliária de Nova Sós e Posses. E aí, pasme, senhor, o maior IPTU, o maior valor em Nova Sosa, é em torno de R$ 1.300, vereador Marcão. Isso acredita, Marcão? Nova Sosa paga IPTU maior do que determinada casa no bairro Acamari. E as pessoas falavam isso antes, eu não acreditava. E eu, vereador responsável que sou, falei, vou procurar para poder saber. E aí, vereador Marcão, as pessoas parece que tentam usar sempre o povão de massa de manobra. E aí, eu digo, aí aparece, Cristiano, essas fake news. E as pessoas, tinha pessoas falando de IPTU sem mesmo receber o IPTU na sua casa, nem sabia do valor e brigando por nada, nem sabia o que era, nem tinha recebido o IPTU, aí para surpresa chegou o IPTU que menor valor. E aí, Tistu, tem alguns, Nova Viçosa, eu conversei com muita gente Nova Viçosa Posse, e muita gente o IPTU baixou o valor. De 1.300 para 700, de 700 para 300, caiu muito. E aquelas pessoas que tiveram a oportunidade, que cresceram, conseguiram construir a sua casa, aumentou o IPTU. Por quê? Tem uma área maior construída. Graças a Deus, né, Tistu? Que conseguiram melhorar. E aí eu tenho algumas, eu tenho as fotos. Se você puder mostrar, eu agradeço. Eu não estou conseguindo ler daqui. E aí, Nova Viçosa, está lá. Pode subir um pouquinho. De 751, pode subir. Pode subir. Subir. Reduziu para 246. Isso aí mostra um exemplo que nós votamos a redução do IPTU. Tem mais, Arthur? A próxima. De 797 para 354. Tem mais? De 1751. Eu falei 1300, mas 1751 reduziu para 710. Acho que tem mais. Esse, de 1391 para 704. Tem mais material, Arthur? E aí, pode subir um pouquinho, Arthur? Pode descer um pouquinho, só para poder ver onde é. Centro da cidade. Rua dos Estudantes. Pagando R$ 200, R$ 200 e poucos de IPTU. Está ali, ó. R$ 216 do apartamento na Rua dos Estudantes. Aí eu pergunto, senhor, Nova Viçosa paga menos que o centro da cidade ou não paga? Outro. Está pagando R$ 827. Pode continuar, Arthur? Isso aí é na Camari. 1.212, não é isso? Agora aumentou para 2.146. Então, 1.212 é menor do que 1.700 que alguém de Nova Viçosa está pagando. Então, nós votamos, sim, a redução do IPTU nessa cidade. Obrigado, tá, Arthur? E aí, eu digo o seguinte. Gente, tem pessoas que estão gritando. É legítimo gritar? Legítimo. Tem que gritar. Pode gritar, não tem problema, pode falar. Mas o que não é legítimo é a fake news. É a covardia. Isso sim. Não é o certo, professor Edelmino. E digo mais, está aqui, ó. Condomínios não pagavam taxa de lixo nem de esgoto, professor Edelmino. Não pagavam. Agora começaram a pagar. Inclusive a Camari.

0: isso. Agora, uma coisa foi importante nesse processo. Nós podemos eleger aqui nessa casa o rei do fake news. E podemos trazer o troféu para essa casa. Podemos sim, trazer um bom troféu. E lá na casa do craque, em BH, e trazer, Macão, um troféu para essa casa. Aqui nós temos sim o rei do fake news. Muito obrigado, senhor presidente, e boa noite.
1: Obrigado, vereador. Com a palavra, o excelentíssimo vereador Sérgio Marota, da Farmácia. Pois não, vereador?
2: Boa noite, presidente. Boa noite a todos que nos ouvem e nos escutam pelos meios de comunicação. Boa noite aos funcionários dessa casa, a todos que estão aí no plenário, pessoal que está lá fora de modo ordeiro, né, e democrático, né, que infelizmente não cabe aqui nessa casa, porque a gente tem norma, tem que seguir o número que o Corpo de Bombeiro, né, fez toda a análise técnica e colocou o número de pessoas aqui dentro. A gente tem que respeitar uma norma efetuada pelo Corpo de Bombeiro, então a gente não pode, presidente, né, deixar que mais essa, né, essa, colocar mais gente aqui dentro para atrapalhar os trabalhos aqui. Então, parabenizo o senhor por ter organizado aí e permitido, né, as primeiras, se eu não me engano, 65 pessoas de estar aqui presente no plenário. É, né, a gente é importante esclarecer que essa aqui é uma casa do povo, né, podia sim ter colocado um telão lá fora, mas foi pensado agora de última hora. É uma casa política, mas tudo que a gente fala aqui, senhores e senhoras, tem um peso lá fora. Né? Eu sou pai de família, eu tenho duas filhas. E, infelizmente, com essa quantidade de fake news que foi expostas aqui, né, através do IPTU, igual o vereador Tistu disse, a mentira, quando é repetida várias vezes, ela se torna verdade para algumas pessoas. Ainda mais quando dói no bolso. Né? Eu vou dar um exemplo aqui da minha mãe. A gente tem uma casa lá na Cirilo do Carmo, no qual ela construiu 3 kitnets, e o IPTU saltou de R$ 206 para quase R$ 900. Né? Eu expliquei para ela, né, uma senhora de 77 anos, falei, minha mãe, minha querida mãe, infelizmente não foi um aumento, foi uma correção que teve. Graças à senhora, graças à administração da senhora, a gente conseguiu, né, a senhora conseguiu aí construir mais 3 apartamentos, e agora a senhora está pagando o que é justo. A gente sabe da indignação do pessoal lá fora, de todos e de tantos aqui na cidade, devido a essa correção, porque muitas das vezes, né, o imposto, o que é pedido pela população, o que é pedido, não vem para nós em benfeitorias. Agora cabe aí aos vereadores, cabe a essa casa a poder sim, né, fiscalizar o que vai ser feito com esse dinheiro, né, professor Edelmino? Mas tenho certeza que vai trazer melhorias para a nossa cidade. Né? É importante ressaltar que o prefeito Ângelo vem lutando, né? Nós como vereadores, que é, a principal função nossa é fiscalizar, a gente precisa trazer, né, a fiscalização desse dinheiro que possa trazer, né, benfeitorias para a nossa cidade. E meu compromisso ainda continua sendo em defender que nenhum cidadão possa, vereador Alves, pagar mais. Inclusive, né, logo no início, eu sugeri ao nosso secretário Dionísio, né, que algumas localidades rurais, dá exemplo nos Nobres, que pagam o ITR, estavam pagando IPTU. E de imediato foi retirado, né, algumas pessoas já tinham recebido, né, e foram retirados porque eles já pagam ITR, é uma área rural. Né. Ele repetiu isso na rádio, professor Delmino, quem não erra é só Deus. Teve sim alguns erros, né, de antemão colocaram lá um gabinete ali na... que todo mundo tem acesso para poder corrigir esses erros. E lembrando, a taxa, né, que foi votada nessa casa saiu de 0,30 para 0,20. Então é só ter um pouquinho de noção para ver que a gente reduziu essa alíquota. Né. Infelizmente, né, teve que ter essa correção que não acontecia desde 1998, né, e trouxe assim valores venais, né, de aumento, de correção, junto a diversas locais aqui da nossa cidade, diversos imóveis. Mas a gente tem que frisar muito que 7.121 imóveis reduziram o valor. 4.615 nem existiam pessoas que bulavam o IPTU aqui nessa cidade. Né? É, eu queria, nesses últimos minutos, né, que a gente ficou aí de recesso, mas a gente só não ficou espalhando fake news, não. A gente correu atrás dos nossos deputados. Por favor, Arthur. E conseguimos mais uma... emenda parlamentar, junto com o meu amigo vereador Wallace. Já confirmei

0: com a nossa secretária, que logo, logo vai estar na conta do APAS, né, secretária, que está aqui presente. Por gentileza, Arthur, passa para...
1: Que alegria, mais uma vez, a gente está aqui hoje no APAS e trazendo uma notícia maravilhosa.
2: É uma alegria muito boa a gente estar aqui no APAS hoje, trazendo uma emenda parlamentar para estar custeando as despesas do APAS.
1: Agradecer ao nosso deputado Rodrigo de Castro, que mais uma vez enviou R$75 mil para poder dar essa força aqui no APAS. O nosso deputado que tem um olhar sensível, um olhar carinhoso junto à nossa cidade, inclusive ao APAS.
3: Eu quero agradecer ao vereador Sérgio, ao vereador Arce, que pediu essa emenda parlamentar, e principalmente ao deputado Rodrigo de Castro, pelo apoio que ele dá à nossa instituição.
4: Gente, eu também tenho só que agradecer, né? Porque é de grande importância, né, a continuidade desse trabalho aqui nosso, mas sem essa colaboração, sem essa ajuda, né, do Sérgio, do Alisson, do apoio deles e do Rodrigo de Castro, nós não temos, né, como continuar um trabalho bem feito, as coisas aqui a gente procura fazer da melhor forma. Então, eu tenho só que agradecer mesmo, mais uma vez.
1: Que Deus abençoe a todos. Obrigadão.
5: Muito obrigada, Sérgio.
0: Nosso período de recesso, a gente está lá correndo atrás, pedindo o nosso deputado Rodrigo de Castro, né, que tem um olhar sensível aqui junto com a nossa cidade. O APAS necessita urgente dessa emenda. E eu quero terminar aqui a minha fala, que infelizmente, né, se eu não me engano, é até o Paulinho da Força que usou isso, que é o quanto pior, melhor. O quanto pior, melhor. Nunca ajudou nenhuma cidade. Quem ganha com isso não é a população. O que Viçosa precisa nesse momento é de responsabilidade, diálogo e soluções concretas. Que Deus abençoe a todos. Nosso prefeito vai estar aí junto com o nosso secretário, que a gente possa tirar as dúvidas de toda a população e possa trazer transparência. Muito obrigado.
6: Obrigado, vereador. Com a palavra, a excelentíssima vereadora Vanja Norina Aguiar Albino. Pois não, vereadora?
7: Boa noite a todos que nos assistem desta casa e também que nos assistem nas nossas redes sociais. Eu vou iniciar dizendo o seguinte: eu não sou uma pessoa que eu apago fogo com gasolina. Eu acredito que tudo deve haver diálogo, presidente. E eu vou dizer, principalmente, algo que eu cheguei à conclusão, foi com atitude. A iniciativa de Vossa Excelência, presidente, e também do vereador Marcão, quando acionou o presidente do Tribunal de Contas, doutor Durval Ângelo, para realmente provocar uma situação de uma resposta realmente objetiva por tanta discussão, né, e de tanto que nós fomos cobrados. Cobrança esta que se justifica, com toda certeza. E eu fiz questão de responder uma a uma. E vou dizer para vocês o mais interessante, que eu, vendo algumas publicações na rede social sobre justamente a questão da cobrança do valor abusivo, né, que eles disseram, da cobrança de IPTU, uma pessoa que eu vi ali comentando, eu chamei no privado, que é uma pessoa do meu conhecimento, perguntei quanto que foi o aumento do seu IPTU. Ela me disse, eu ainda não recebi, mas estava ali na rede social enxovalhando, cobrando do prefeito, cobrando dos vereadores. Dali passado alguns dias, eu recebo a mensagem dessa pessoa. Ó, você acredita que o meu IPTU veio mais barato? Eu falei, uai, dá uma chegada na prefeitura para ver. Eu? Você acha que eu vou lá? Não vou falar para ninguém, estou falando com você, que vai que aumenta. Então, isso aconteceu muito. Né? Às vezes as pessoas estão ali enxovalhando, porque é verdade. As pessoas às vezes têm razão não gostar de político mesmo. Você entendeu? Mas aí já vai nivelando na mesma régua. Então, vejam bem, essa pessoa que recebeu, falando na rede social, ajudando a movimentar, alimentar, né, essa discórdia toda, enquanto ela recebe bem mais em conta e fica quieta e contando que vizinho aconteceu, que também está mais barato. Aí vejam os senhores, mais de 7 mil residências, não estou falando de pessoa, residência, mais de 7 mil residências não existiam no cadastro do município, construíram e ficaram quietinhos. Desses 7 mil, Mais de 3 mil eram lotes. E quando veio esse georreferenciamento, então foi capturado que esses lotes hoje tinham edificações. Eram prédios de 8 apartamentos. Então, vejam bem quanto prejuízo sendo gerado aos cofres públicos. Ninguém gosta de pagar taxa, não. Isso é uma coisa lógica. Nenhum de nós gostamos. Né? É muita hipocrisia falar que nós gostamos. Ninguém gosta de pagar a taxa. Agora vejam que mais de 4 mil residências também não tinham sequer cadastro. E 7.121 imóveis reduziram o valor do IPTU. Então, isso está vindo há 26 anos. Agora que houve sim, isso aí a gente tem que fazer a meia-culpa, poderia sim ter sido feito um estudo, ter prevenido, ter parcelado, né, por anos, tudo isso poderia. Mas não adianta agora essa questão se. Né, se meu avô não tivesse morrido, ele estava vivo. Então, o se cabe em qualquer lugar. Mas nessa situação, infelizmente, aconteceu isso. Nós temos que reconhecer que aconteceu mesmo. E na insatisfação, o que eu disse para todos, eu não coloquei, eu não apaguei fogo com gasolina. Cada um que me procurava, eu falei, olha, faça o seguinte, pega sua conta, vá até o atendimento especializado com referência ao IPTU, que está na Milton Bandeira, procura ver realmente se você se veio errado o seu cálculo, porque pode, sistema pode acontecer algum erro, sim. Acontece. Então, vai até lá e veja. Recebi retorno de muitos deles. Então, eu pedi para que procurassem. Porque o IPTU, gente, é o imposto municipal cuja cobrança depende de critérios definidos pela legislação e aplicação do Poder Executivo. E a principal referência para o cálculo é o valor venal dos imóveis, definido a partir de critérios como localização, área construída, características do imóvel e valorização da região. Aconteceu isso comigo. Eu recebi, só de um dia que eu saí, recebi 3 IPTUs. Um deles eu abri. E, realmente, um imóvel estava lá. A avaliação dele, 300 e qualquer coisa que era do ano passado. Se você me perguntar, você vende por 500? É, nunca ele vale muito mais do que isso. E a avaliação veio justa, 800 mil. Está ótimo. É isso mesmo. Então, se alguém aumenta a sua casa, faz uma casa, vou fazer aqui uma área de churrasqueira, vou fazer aqui um cômodo a mais, se alguém quiser ver televisão durante o churrasco, uma pessoa de idade ou de criança, depois eu acho melhor fazer uma piscina, você acha que ela vai lá na prefeitura comunicar que ela melhorou o imóvel? Mais fácil a galinha na sedente, que ninguém faz isso. Então, foi feita. Foi feita pelo georreferenciamento. E os senhores sabem muito bem, a Câmara Municipal ela não define valor individual de IPTU, de cada cidadão. Mas ela possui realmente esse papel fundamental de quando há alteração na legislação, além de exercer, né, a nossa função fiscalizadora dos atos executivos, eu fiz a minha parte, eu procurei me informar, eu fui procurar conversar com o Dionísio, conversei com o prefeito, conversei com alguns vereadores. Então, gente, foi o que eu fiz. Pela minha função fiscalizadora. Então, eu procurei melhor me informar e sugeri que todos eles fossem procurar explicações. Eu não insuflei população. Eu não instiguei confusão, porque eu acho que não é por aí. E pelo que eu conheço, eu não tenho necessidade de puxar saco, porque eu nunca precisei. Eu não tenho nenhuma necessidade de vangloriar ou de destruir um prefeito. Pelo contrário, nós temos é que caminhar juntos. Se a cidade está numa situação que precisa de melhora, nós temos que juntar e fazer as nossas ponderações, sim. E o prefeito Ângelo, terminando, e o prefeito Ângelo não precisa de ninguém, né? Ele não precisa de defesa, ele próprio sabe fazer a sua defesa. E a partir do momento que aconteceu isso, foi o primeiro a procurar e ainda dizer que viria aqui, procurou ver o que estava acontecendo. Esse, sim, é um verdadeiro líder. Aquele que não foge, aquele que não está por detrás, tentando se beneficiar ou esconder. Eu tenho certeza que hoje aqui, eu convido aos senhores para terem paciência, para poder ouvir o prefeito Ângelo e também o Dionísio, duas pessoas capazes de gerir as finanças e uma cidade. E eu confio neles. Vamos aguardar e, na dúvida, procurem não só vereadores, mas procurem lá a Milton Bandeira para poder checar se o senhor PTU realmente está errado. Ok? Muito obrigada.
6: Obrigado, vereadora. Com a palavra, o excelentíssimo vereador Wallace Francis, o Wallace do Motel.

0: Boa noite, presidente. Boa noite, amigos vereadores e ao público aqui presente e aquele que nos assiste no meio social e TV Viçosa e aqueles também que não puderam estar presente aqui, que estão nas redes sociais ali fora. Hoje, nós viemos aqui tentar combater a fake news, que foi um dos piores dias da minha vida vivendo esse fake news. E aí está, lá fora, Netstore, o povo falando que vereador votou para o aumento do IPTU. Jamais tem votação de aumento de IPTU aqui. Jamais. Então, eu quero que a população viçosense entenda que a votação foi para abaixar alíquotas e fazer o georreferenciamento da cidade que estava defasado há mais de 25 anos. Eu não acho justo eu ter minha casa lá e não gerar o imposto necessário, que é pelos impostos é que gera obra na cidade. Então, eu tenho casa, apartamento lá, às vezes, que estava avaliado em 80 mil reais, e, na realidade, ele vale lá 200, 300. Eu não acho justo. Então, o aumento não foi os vereadores que votou, foi o georreferenciamento pela correção que fez. Agora, eu falo para a população de Viçosa, o Sérgio contou, o mesmo que procurou o Sérgio, me procurou que nos Nobres, o rapaz que pagava o ITR lá, me procurou, falou que o IPTU dele veio em 2.200. Eu falei, de jeito nenhum, isso está errado. Na mesma hora, mandei para o Dionísio, Dionísio falou, pode ficar despreocupado, vereador, pode ficar despreocupado, está errado. Alguns foram errados. Ele ficou muito satisfeito, fizeram a correção. Aí, aqueles que estão reclamando do valor, olha o valor venal do seu imóvel. Olha o valor venal. Se tiver acima daquilo que é o real, pode procurar esse vereador aqui, que eu vou até o Dionísio. Estou à disposição da população, mas vamos hoje, nessa data de hoje, tentar acabar com fake news, porque foi os piores dias da minha vida, que até a minha esposa me perguntando por que que você votou nisso, Az? Eu falei, não, porque eu não vi nada de errado, eu não vi. Expliquei para ela, não, mas o povo, não, nós temos que ter uma boa conversa com a população para nós explicar, porque hoje em dia a fake news está tanto que eles não estão querendo aceitar a nossa explicação. Espero que no dia de hoje aqui, nessa casa, a população entenda o lado dos vereadores, que se nós não votasse nessa correção, o prefeito foi comunicado já para o Tribunal de Contas. Então, nós ia pagar muito mais caro se nós fizéssemos o voto ao contrário. Aí sim a população teria o direito de vir e cobrar dos vereadores o porquê não votou a favor de abaixar alíquotas. Então, eu estou aqui hoje indignado com as coisas que vêm acontecendo, com as fake news. Vamos falar a verdade. Falar a verdade. Chega e fala. Os vereadores não têm culpa do aumento, foi a correção. Coloca lá o vídeo. Mas o vídeo certo, gente. Vamos colocar o vídeo certo. Porque eu sou uma pessoa que falo muito pouco nessa casa, mas hoje a minha vontade é de ficar falando aqui 20, 30 minutos para a população de Viçosa, para explicar tudo direitinho para ela. Então, presidente, o meu muito obrigado e que Deus abençoe a todos. E pode ter certeza que esse vereador aqui jamais irá fazer qualquer coisa para estar prejudicando a população de Viçosa. Obrigado e todos fiquem com Deus. Boa noite.
1: Obrigado, vereador. Com a palavra, o excelentíssimo vereador Cristiano Gonçalves, Cristiano Motolink.
2: Boa noite novamente, senhor presidente, boa noite, nobres colegas vereadores, público que nos assiste pelas mídias sociais, pela TV Viçosa. Senhor presidente, é com muita indignação que eu subo nessa plenária dessa Casa Legislativa, que é a Casa do Povo, né? E a gente realmente, de fato, tem que combater a questão da fake news. Infelizmente, vários cidadãos da nossa cidade foram vítimas de informações falsas, informações levianas, informações que, de fato, venham prejudicar até a nossa vida pessoal. Hoje, né, nós, vereadores, nós temos as nossas famílias e fomos até atacados na nossa vida pessoal por causa de fake news, de pessoas que vêm para querer, em vez de construir, está querendo desconstruir, levando informação falsa. Igual o DJ Rony agora há pouco falou sobre o troféu, né? Temos que buscar, sim, de fato, esse troféu da fake news. Mas, enfim, a minha questão aqui é, de fato, esclarecer a população, esclarecer o eleitor, que principalmente aquele que, com todo respeito, conversou comigo, vereador Edelmino, e procurou um diálogo. Eu tive a oportunidade de explicar, mas, infelizmente, aqueles que estão ali atordoados, aqueles que estão ali com aquelas informações ainda implantadas na sua cabeça, porque foi uma informação falsa que foi pregada durante uma semana, a gente está tentando construir ainda e passar, de fato, a informação correta. Porque, de fato, nada... tudo que é... A fake news, ela cai. Ela não consegue perpetuar. Ela não consegue... Ninguém consegue ficar falando mentira a vida toda. Bom, já que o assunto é IPTU, né, o vereador DJ Rony, quero começar a falar que o projeto de fato chegou até mim, como chegou até vocês, e eu votei sim, favorável. Mais de 7 mil imóveis nessa cidade não pagavam o IPTU. A grande maioria, principalmente em áreas nobres, condomínios, enquanto na minha querida periferia, o pessoal sempre pagou. A dona Maria Luísa, lá no bairro União, pagando fielmente o seu IPTU. Em bairros de classe média e alta, muitas vezes não pagavam ou simplesmente não declaravam a construção a mais que aquele morador fazia. Morava numa casa, daqui a pouco edificou mais 2, 3 andares e não declarou ali para o município. Então, eu gostaria de deixar claro que eu votei a favor da justiça tributária, votei a favor da questão da igualdade, né? E tem gente por aí espalhando que votamos a favor de aumento de IPTU, né? Uma total falta de responsabilidade, né? Com o cidadão de Viçosa. Essas pessoas que falaram que o vereador aumentou o IPTU, isso é conversa fiada, conversa para boi dormir. Isso é falta de respeito com o cidadão de Viçosa. Isso sim é falta de respeito, falta de empatia com o cidadão de Viçosa. Então, eu quero deixar claro que nós votamos aqui a favor do cadastro por meio do georreferenciamento, que foi por método utilizado para atualizar a planta de Viçosa e analisar aí os imóveis através do georreferenciamento. Então, a gente entende, logicamente, a revolta da população, porque, infelizmente, erros podem ocorrer. Eu tive a oportunidade de instruir 3 pessoas e lá na rua Dr. Milton Bandeira, na Secretaria de Fazenda, no setor de IPTU, para fazer lá a correção, a devida correção. E é isso que é o certo, é instruir o cidadão, se de fato ele não concorda com aquele valor que veio do IPTU, é simplesmente ir lá na Dr. Milton Bandeira, no prédio do INSS, que eles vão ser atendidos, como várias pessoas que me procurou foi lá e conseguiu fazer a correção, e está tudo certo, gente. A gente tem que lutar pelo certo. Se houve o erro, ele tem que ser de fato corrigido. Então, assim, eu deixo aqui a minha fala bem tranquilo, tá? Eu entendo que muitas pessoas continuem revoltadas porque estão inflamadas por informações falsas, né? Mas a gente também precisa de ter esse diálogo. E eu tenho certeza que a população de Viçosa é uma população instruída, uma população educada, que vai entender com o tempo o que, de fato, os vereadores fizeram aqui, tá? Então, assim, E eu quero deixar claro, presidente, eu quero que os espalhadores de fake news provem aonde está escrito que tem aumento de IPTU. Aliás, a gente votou, inclusive, diminuindo a alíquota de 30 para 20. Aliás, muita gente recebeu IPTU com valor inferior comparado aí, no ano passado, no ano de 2025. Então, assim, tem muita conversa fiada, tem muita desinformação, né? Que nem eu falei, são mais de 7 mil imóveis que não estavam cadastrados desde 1998, ou seja, quase 30 anos sem atualizar. Muita gente só pagava o IPTU sobre o lote, foi lá e construiu um prédio de 10 andares e continuou pagando o IPTU de 100, 200, 300 reais. Aí, na hora que chega a atualização cadastral, a pessoa, o cidadão, vem reclamar. A gente entende que ninguém gosta de pagar imposto, e logicamente eu sou pagador de imposto, como qualquer outro cidadão, mas o georreferenciamento, a atualização cadastral e a justiça tributária tinha que ser feita, né? É um absurdo, senhor presidente, que nem a senhora lá do bairro União pagava R$120, enquanto um condomínio pagava R$100 de IPTU, ou seja, foi feita então aí a atualização cadastral e a justiça tributária em relação a essa questão. Então, sigo tranquilo, firme com o meu mandato, transparente e, obviamente, ouvindo a população, aquela que me procura, com todo respeito e educação. Muito obrigado.
1: Obrigado, vereador. Com a palavra, o excelentíssimo vereador Idelmino Ronivon da Silva, professor Idelmino.

0: Senhor presidente, muito boa noite a todos e todas, cumprimento a mesa, cumprimento os colegas vereadores e vereadoras. Quero saudar todos que estão em casa, nos acompanhando pelos meios de comunicação, de maneira especial, saudar todos aqueles que vieram aqui no plenário, vieram aqui à porta da Câmara, para poder acompanhar de perto essa reunião. Bom, a pauta da noite, meus novos colegas, é a questão aí do projeto a respeito do IPTU. E aí, diferentemente aqui dos meus colegas que não deram nomes às pessoas que espalharam fake news, eu vou dar, vereador John. Eu vou dar porque, de forma bem incisiva, isso afetou a minha vida e afetou a minha família. Então, meus novos colegas, primeiro, eu quero aqui trazer todos os esclarecimentos para que a população que está em casa, todos que estão aqui no plenário, tenha realmente a clareza dos fatos. Primeiro, sobre o que foi votado aqui na Câmara no ano passado, ali já no dia 22 de dezembro. O projeto chegou 7 dias antes de ser votado, diferentemente do que o vereador Almar que citou, que chegou ali em cima da hora para poder ser votado. É mentira. O projeto foi votado dia 22 e o projeto chegou aqui na casa 7 dias antes, inclusive passou pela Comissão de Justiça e Redação, que ele faz parte. Então, ele teve acesso ao projeto primeiro que todo mundo. E aí, quero deixar claro aqui, o que foi votado nessa casa não foi aqui aumento de IPTU. O projeto 08/2025, é claro o título dele, é a ementa que está lá. Ele faz a revisão da base de cálculos para fins de cobrança de IPTU. E aí, meus nobres colegas, infelizmente nós tivemos aqui dois vereadores, vereadora Prisca, que inclusive é do Partido dos Trabalhadores, um partido que é sempre parceiro do PCdoB, e também o vereador Omar, que infelizmente foram para as redes sociais ali falar mentira. Foi falado mentira, falando que teve aqui votação de aumento de IPTU. Isso é mentira. O que foi votado aqui foi a revisão da base de cálculos para a atualização do valor venal da planta imobiliária, que estava já há mais de 20 anos sem fazer essa revisão. E com essa revisão, meus nobres colegas, e aí é revisão, guarda esse termo, revisão. Nós tivemos aí revisão que o valor foi uma revisão para cima, tivemos revisão de valor que se manteve e tivemos revisão de valor que foi para baixo. E aí diminuiu em mais ou menos ali 7 mil imóveis que teve o seu IPTU reduzido. Exatamente imóveis aonde, vereador Marcão? Imóveis de periferia. Então, nós estamos aqui falando a respeito de um projeto que foi votado e que já está fazendo justiça social. Quem tem mais, paga mais. Quem tem menos, paga menos. Então, tem que deixar muito claro aqui. Nós votamos, não foi aumento, foi revisão. Então, o campeão da fake news aqui, que a gente vai trazer o troféu para ele, nós vamos entregar na mão dele, é o vereador Omar. Vereador Omar que tem que receber, né, esse troféu aí, né, eu tenho certeza absoluta que ele está ansioso para poder receber esse troféu. E que conforme aqui foi falado, né, outros colegas aqui trouxeram essa informação, nós tínhamos a situação de mais ou menos 4,5 mil imóveis que não estavam no sistema. Ou seja, presidente Robson, simplesmente não pagavam IPTU. Cerca de 3 mil que pagavam IPTU de lotes. E foi verificado pelo georreferenciamento que nós tínhamos casas, nós tínhamos prédios. E um ponto extremamente importante, senhor presidente, já peço ali mais tempo para que eu possa concluir a minha fala. E um ponto extremamente importante é o seguinte: se os valores de atualização do valor venal e da planta imobiliária tivessem sido jogada lá na lei anterior, com as alíquotas que estavam lá, aí sim seria aumento. E o IPTU seria ali mais ou menos 4 vezes a mais para todos. Então, para deixar bem claro essa situação de que o que foi votado aqui foi revisão, não foi aumento. Por isso que nós tivemos aqui, realmente necessário, a aprovação desse projeto 08/2025, diminuindo as alíquotas, né, para que realmente a gente tivesse ali a justiça social ela sendo cumprida. Essa situação aí de nós termos mais ou menos 7 mil imóveis com valor reduzido é uma prova disso. E aí, meus nobres colegas, eu quero que rapidamente, viu, a vereadora Marli trouxe essas informações, mas a gente tem que deixar muito claro aqui que nesse projeto que nós aprovamos, está muito claro ali a redução das alíquotas. E é exatamente por isso que a gente consegue ter a revisão, realmente revisão para cima, revisão que se mantém, revisão para baixo, porque com a redução das alíquotas, por exemplo, né, os imóveis edificados passou de 0,30 para 0,20, terrenos sem edificação com muro e passeio passou de 0,55 para 0,30, terrenos sem edificação sem muro ou passeio, 0,9 para 0,4, terrenos sem edificação sem muro e passeio passou de 1,20 para 0,40. E aí, para finalizar, senhor presidente, é ainda muito importante a gente trazer uma questão aqui, na verdade, mais duas questões. É, se essa revisão, que foi determinada pelo Tribunal de Contas do Estado, o vereador Cristiano aqui fez a leitura de ofício, senhor presidente, pela importância da matéria, eu peço mais tempo, senhor presidente. Ele fez ali a leitura do ofício no início, ficou muito claro. Foi uma determinação do Tribunal de Contas. Então, o Tribunal de Contas não mandou um ofício lá em 2018 para Viçosa, falando assim, município de Viçosa, você pode, por favor, fazer ali a revisão em relação aos cálculos de IPTU? Não. Foi o cumpra-se. Então, chegou, tem que fazer. Em 2018, o vereador Omar falou, por que não fez? Tinha que ter sido feito. Ele não viveu aqui dentro dessa casa, que é a pandemia como eu vivi, como outros colegas viveram. A dificuldade que estava aí o município naquela ocasião. Então, vereador, o senhor tem que primeiro dar uma estudada a respeito dos fatos para depois se manifestar, vereador. E, infelizmente, o que o senhor está falando não condiz com a realidade. E aí uma outra questão importante é o seguinte, se o município não tivesse feito essa revisão, conforme foi feito, conforme nós aqui aprovamos a redução das alíquotas, senhor presidente, o município poderia responder por improbidade administrativa, por má gestão de recurso público, em função de renúncia fiscal, e até mesmo ser cassado por conta disso, e com risco, inclusive, né, de não receber os repasses do governo do Estado. E ainda, senhor presidente, importante, todos que estão em casa me acompanhando, está chegando aí, em 2032, a reforma tributária, que agora entra exatamente ali num processo, né, que a gente entende de transição, que se a gente não fizer os nossos ajustes internos aqui, no sentido de organizar os nossos cadastros, a gente poderia sofrer perda de receita. E aí, o vereador Omar, eu citei o senhor aqui várias vezes, e aí eu gostaria, tá, de dar a oportunidade de fala para o senhor, porque o seguinte, senhor vereador, pelo que eu estou entendendo aqui, apesar de o senhor estar lá na comissão, o senhor é preguiçoso, o senhor não estuda projeto, o senhor vem aqui falar sem base técnica nenhuma. Então, o senhor tem que estudar os projetos, senhor vereador. E eu quero aqui dar oportunidade de fala para o senhor. Eu gostaria que o senhor falasse, mas eu gostaria que o senhor me respondesse três perguntas. Três perguntas. Eu gostaria que o senhor olhasse para aquela câmera ali, ó, da TV Viçosa, e respondesse a primeira pergunta. Quantos projetos de relevância o senhor já fez para o município em um ano e meio de mandato? Atenção, não vale nome de rua. Tá? Nome de rua não vale, não. Você só fez projeto nome de rua. Olha naquela câmera lá, vereador. Responde, vereador. Levanta a cabeça, olha para aquela câmera lá e responda. Quantos projetos o senhor fez?
1: O senhor quer que eu não responda tudo depois que o senhor perguntar, mas eu vou lhe dizer um projeto relevante para a população de Viçosa. Preste atenção, senhores. Dizem que eu menti. Dizem que eu sou execrável. Eu fiz um projeto aqui porque a mentira, senhores, e a vergonha, a falta de vergonha, é dos senhores vereadores que não quiseram sequer votar o projeto para o reembolso das diárias.
2: Senhor vereador.
1: Ou seja, não, senhor, agora o senhor vai me ouvir.
2: Senhor vereador.
1: Agora o senhor vai me ouvir.
2: Senhor vereador,
1: o senhor vai me ouvir agora que o senhor me pediu para falar.
2: Senhor vereador.
1: Não, senhor. Não, senhor.
2: Agora o senhor ouça. Vereador.
1: O senhor está
2: perdendo o controle,
1: vereador. O senhor
2: presidente
1: da casa,
2: o senhor não está perdendo. Vereador, o senhor está perdendo o controle.
1: Os vereadores embolsam o dinheiro das diárias. E eu queria apontar isso. Vocês
2: finalizar, vereador.
1: Estão pedindo,
2: vereador.
1: Estão levando dinheiro no bolso que pertence ao povo de Viçosa.
2: O senhor vai ter que provar isso,
1: vereador. Me ouça.
2: Vereador.
1: Não me prova.
2: Finalizando aqui,
1: vereador.
2: O senhor
1: que viajou muito também, me apresenta as notas
2: vereador.
1: Fiscais. Eu
2: sim.
1: Desafio.
2: Vereador.
1: Desafio a qualquer um aqui a provar.
2: Vereador,
1: deixa o dinheiro que sobrou das viagens.
2: Vereador, o senhor perdeu o controle, e, vereador.
1: Não, eu perco mesmo
2: o
1: porque
2: perdeu
1: o senhor
2: o
1: está mentindo. Mentiroso é o senhor.
2: O senhor está perdendo o controle. Vereador,
3: vereador,
1: outra pergunta.
2: Para finalizar,
1: vem a
2: são
1: outra
2: três.
1: Pergunta,
2: são
1: venha.
2: Três. Quanto de recurso o senhor já trouxe para o município? Não vale aquela van que o vereador Marcão conseguiu lá com o Roberto Andrade e pediu o Roberto Andrade para entregar para o senhor. Espera aí, vereador. Qual a proposta importante que o senhor fez para poder mudar a vida dos issozenses? Não vale,
1: sim,
2: não vale
1: o dinheiro que o senhor estão
2: não vale a contagem
1: os senhores estão colocando dinheiro
2: vereador.
1: No bolso.
2: Não vale a contagem da população.
1: Economia para o povo de Viçosa.
2: Porque
1: e os senhores estão colocando no bolso. E não tem coragem de voltar ao projeto de lei.
2: Contagem da população flutuante, vereador, não vale.
1: Medrosos e mentirosos.
2: Quem fez foi eu, vereador. Porque quem fez foi eu. E aí, senhor vereador, para finalizar.
1: Venha.
2: Para finalizar. E aí, vereador, então assim, só para provar para o senhor que o senhor realmente não trabalha, vereador. O senhor é preguiçoso. O senhor está aqui na Câmara, infelizmente, brincando de ser vereador. E aí eu vou provar para o senhor... O senhor fica brincando,
3: terminou, senhor vereador.
2: Para finalizar, coloca, por favor, aí, para finalizar, senhor presidente, coloca o áudio, o vídeo, por favor. Olha.

0: O senhor tem que parar de mentir, vereador, e trabalhar, ao invés de ficar brincando aí, gastando dinheiro público. Senhor presidente, muito obrigado, boa noite a todos.
1: Peço que finalize. Obrigado, vereador.
2: As demais perguntas, vereador. Não seja covarde, pergunte as demais.
1: Daqui a pouco...
2: Não seja covarde. É.
1: Daqui a
2: o senhor,
1: pouco...
2: como professor, é sofrido.
1: Terminou a fala do vereador professor Edomínio, a parte que foi dada... Obrigado. Pede, corta o microfone do vereador, por favor, porque não está no momento de fala do senhor. O vereador professor Delmite fez a pergunta, o senhor respondeu e acabou o tempo do vereador. O próximo a utilizar a tribuna serei eu mesmo. Boa noite, colegas vereadores, vereadores públicos aqui presentes, quem também nos acompanha pelo meio de comunicação. Eu gostaria de cumprimentar de forma assim, bem gentil todos que utilizaram a tribuna aqui, de forma ordeira, né? A Neuza, ela está aqui utilizando essa tribuna aqui por várias vezes, solicitando melhorias lá na Estrada dos Araújos. Nós sempre brincava aqui no professor Domingo que a rua lá, a Estrada dos Araújos, deveria se chamar Estrada da Neuza, por tantas vezes que utilizou aqui a tribuna. Então, eu gostaria de agradecer a Neuza, em nome dela, agradecer a todos que utilizaram a tribuna, o ex-vereador da casa aqui, o senhor Helder Cheirinho também. Gostaria de cumprimentar novamente todos que estão aqui presentes, quem nos acompanha pelo meio de comunicação e também, de forma muito especial, a imprensa que está aqui hoje. Em nome do Alan, eu gostaria de cumprimentar todos que estão aqui da imprensa, o Paulinho Brasília, aí eu tenho que dar nome aqui, sempre que a gente é solicitado, né, a gente solicita o espaço, ele está sempre disposto, né, para poder estar liberando esse espaço para nós vereadores, tanto ele como também a ex-vereadora aqui da casa, a Brenda. Então, eu gostaria de agradecer a imprensa, no modo geral. Eu vou fazer uma fala aqui, de uma nota bem breve aqui, com o presidente da Câmara. A atualização cadastral do georreferenciamento IPTU. A Câmara Municipal de Viçosa esclarece que a legislação aprovada em dezembro de 2025 não criou um novo imposto, nem determinou aumento geral do IPTU para todos os imóveis. A medida atualizou a planta genérica de valores e corrigiu critérios de cadastros imobiliário e também encontrava-se defasado. Essa providência não foi arbitrária, pelo contrário, ela decorre da legislação federal e de problemas apontados pelo Tribunal de Contas do Estado de Minas Gerais. Por que essas atualizações foram necessárias? A Constituição Federal estabelece, em seu artigo 156, que o IPTU é de competência do município. O Código Tributário Nacional determina que o imposto seja calculado sobre o valor venal do imóvel. A Lei de Responsabilidade Fiscal exige que o município administre e arrecade corretamente os tributos da sua competência. Por isso, o município não poderia continuar utilizando indefinidamente uma planta de valores desatualizada e um cadastro que não refletia adequadamente a realidade dos imóveis. Manter essa situação significa preservar erros, desigualdades e cobranças baseadas em informações incorretas. Além disso, o processo de auditoria número 1071-526, o Tribunal de Contas do Estado de Minas Gerais identificou expressamente a falta de revisão adequada e as limitações da planta genérica de valores, a existência de cadastro imobiliário não fidedigno, divergências entre os critérios legais e aqueles utilizados no cálculo do IPTU. Diante desses problemas, o Tribunal de Contas identificou a adoção de providências pelo município, entre elas a correção das divergências cadastrais, o recadastramento dos imóveis e o envio à Câmara de projeto de lei para instituir uma nova planta genérica de valores, compatível com a realidade imobiliária aqui de Viçosa. Foi exatamente essa providência que o município adotou. A Câmara, ao analisar e aprovar o projeto encaminhado pelo Poder Executivo, cumpriu sua função constitucional e contribuiu para corrigir problemas já constatados pelo órgão de controle. Deixar de agir significa manter as irregularidades apontadas pelo Tribunal de Contas. Vamos falar um pouquinho o que é o georreferenciamento, né? Vários colegas aqui citou. O georreferenciamento é uma ferramenta técnica utilizada para verificar com maior precisão a localização, a área e as características do imóvel. Ele não cria imposto, ele fixa alíquota e não autoriza cobranças arbitrárias. Sua finalidade é corrigir informações desatualizadas ou incorretas para que o IPTU seja calculado com base nos dados reais do proprietário. O IPTU é calculado pela aplicação de uma alíquota sobre o valor venal de cada imóvel, como colocou aqui por vários vereadores, foi colocado por vários vereadores. Por isso, o resultado pode variar conforme a localização, a área, o padrão construtivo e a situação cadastrada de cada propriedade. A legislação, só mais um minuto para finalizar também, a legislação estabeleceu um aumento único para todos, ao contrário, reduziu a alíquota dos imóveis edificados, de 0,30, como foi colocado aqui, para 0,20. E também reduziu alíquotas de terrenos não edificados. Exemplo dado aqui pelo professor Edomínio e também a vereadora Marli, muito bem colocados. Então, o contribuinte, se houver erro na área construída do imóvel ou qualquer outro dado cadastral, ele pode estar procurando o executivo para poder tirar essas dúvidas, está procurando nós, vereadores, que vamos encaminhar até o órgão competente para poder tirar essa dúvida. Os vereadores colocou aqui, colocou de forma muito bem colocada a nós somos, hoje, um agente político, mas nós somos filhos, nós somos irmãos, nós somos primos, e muitos aqui são pais, são mães. E foi colocada uma situação muito, assim, inadequada pela situação, onde foi criada várias informações incorretas, aonde pegou a honra de cada cidadão aqui que hoje representa o município de Viçosa. Então, indo para uma outra linha, ontem, eu tive o prazer de convidar a população para ter esse diálogo, esse bate-papo com relação à questão do IPTU. Porque no meu município, professor Domínio, lá no São José do Triunfo, várias pessoas chegaram para mim, ô vereador, pô, você aumentou a questão do IPTU? Eu andei umas 10 casas. As 10 casas que eu andei, mostrei a situação, consegui explicar. Eu falei, não, a população está precisando de uma explicação. Foi aonde me coloquei à disposição e ontem nós tivemos esse encontro lá no Espaço Raiz, onde foi tirado bastante dúvida. Então, gostaria de agradecer a fala aí de todos os vereadores. Eu acho que ficou muito claro para a população de Viçosa. Eu acredito que o secretário Dionísio, mas o prefeito também, vai poder nos transparecer ainda mais. Obrigado.

A nossa reunião, ela teve início 18h10, seguindo o nosso tempo regimental, ela teria que estar finalizando às 20h10, né? Como o vereador Betinho solicitou que a nossa reunião fosse de forma contínua, então nós passaremos agora para o grande expediente. Discussão e votação das proposições avulsas. Jaqueline está dando sugestão aqui. Fazermos a discussão das proposições avulsas agora, que chamássemos os convidados para poder estar fazendo parte da nossa reunião. Obrigado, Jaqueline. Atendendo, então, o requerimento 13/2026, de autoria do vereador Marcos Antônio Evangelista Cardoso, convido o secretário Dionísio Márcio Irias de Souza, secretário municipal de gestão financeira, a prestar esclarecimento sobre a arrecadação municipal especial, especialmente no que se refere ao imposto predial e territorial urbano, IPTU, aos demais tributos municipais. Seja bem-vindo, secretário Dionísio. Enquanto o secretário Dionísio chega aqui, ele está resolvendo uma questão, gostaria de convidar também o prefeito municipal, Ângelo Cheque, para poder estar ocupando a mesa dos trabalhos com nós. Seja bem-vindo, prefeito.

0: Obrigado, secretário, que agora também se encontra aqui na mesa dos trabalhos. Só para poder passar a dinâmica aqui dos convidados, o vereador Marcão vai justificar o seu requerimento e logo após, o secretário e o prefeito terão 20 minutos para poder estar decorrendo sobre o assunto. E logo após, os vereadores que quiserem fazer a pergunta, fiquem à vontade, terão 3 minutos para poder fazer a pergunta e o prefeito e o secretário terão também um tempo para poder estar respondendo igualmente.
1: Boa noite, presidente, a qual cumprimento toda a mesa diretora, os demais vereadores presentes, todo o público presente, quem nos acompanha pelas mídias sociais. Presidente, queria pedir autorização do senhor e do plenário para o doutor Tarso, nosso advogado tributarista da prefeitura, compor mesa conosco.
0: O secretário Dionísio pede, então, a presença também aqui do doutor Tales. Vereadores favoráveis, permaneçam como estão. Então, sim, aprovado. Pode compor a mesa aqui, doutor Tales. Seja bem-vindo. E agora, sim, o vereador Marcão do Paraíso. Pois não.
2: Boa noite de novo, meus colegas vereadores. Boa noite, prefeito Anjo Cheque, secretário Dionísio. Muito obrigado pela presença aí, né, para estar explicando essa questão do PTU que já foi debatida aí no primeiro expediente. Como a gente tem visto, secretário, muita fake news esses dias aí, né, colocando a gente em situações difíceis, mas eu sempre falo que a verdade sempre prevalece, né? Não, acho que já delonguei demais no primeiro expediente falando. Peço ao Arthur da Comunicação só que passasse o vídeo do presidente do Tribunal de Contas, né, para a gente mostrar à população que realmente houve essa cobrança aí do Tribunal de Contas para o município estar fazendo o que é certo. Muito obrigado e, numa outra oportunidade, faço algumas questões também, tiro algumas dúvidas. Obrigado.
3: O município está cumprindo essa determinação do tribunal, sob pena de que o gestor municipal seja punido, né, com multa, com ação mais efetiva, e como nós já temos julgado no caso da Paraíba, em relação a um prefeito municipal, que o não cumprimento de recomendações do tribunal, de alertas do tribunal, pode implicar até na inelegibilidade do agente municipal, como aconteceu em decisão recente do ano retrasado do Tribunal Superior Eleitoral em relação a esse município de Paraíba. E por que isso? Porque nós exercemos o controle externo e é importante registrar, e aqui eu faço questão de citar o que eu encaminhei para presidente da Câmara Municipal, que a Constituição da República, a Lei de Responsabilidade Fiscal e a legislação tributária nacional não confere ao gestor público municipal a faculdade de escolher entre arrecadar ou não arrecadar tributos regularmente instituídos. Ao contrário, a arrecadação eficiente da receita de competência própria do município constitui dever jurídico inerente a uma boa administração financeira do ente federativo. Eu quero deixar bem claro, nessa resposta ao presidente da Câmara e ao vereador Marco Antônio Evangelista Cardoso, que o que nós estamos fazendo aqui é a determinação de um processo, de uma auditoria, né? E, felizmente, e aqui eu registro, praticamente, dos municípios mineiros que foram auditados, 99% têm cumprido as decisões do Tribunal de Contas, que é o órgão para fiscalizar essa questão. Falar algo ao contrário é demagogia. Nós vivemos num tempo do populismo, né? E a gente espera que numa Câmara Municipal ela tenha o primado da lei como fator fundamental. E não use de populismo ou demagogia para contar mentira para a população. Essa atualização da planta de Viçosa é uma determinação do Tribunal de Contas. O Tribunal de Contas determinou e fica claro que, caso não cumprisse o que já está cumprindo, né, nós, com toda certeza, iríamos promover algum tipo de sanção. Eu acho que a demagogia, o populismo não leva a lugar nenhum. Fake news e mentira não levam a lugar nenhum. Nós não podemos, em hipótese nenhuma, permitir que um agente público municipal que tenha a responsabilidade de bem cuidar, evidente, eu aqui falo nessa resposta da questão da justiça tributária, né? Quem tem mais, paga mais. Quem tem menos, paga menos. Em Minas, a gente age dessa forma. Aqui tem um tribunal que não é um tribunal de faz de conta, é um tribunal realmente de conta. E quero parabenizar a Prefeitura de Viçosa, que está cumprindo as determinações do Tribunal de Contas.

prioritariamente trazer um maior equilíbrio tributário e social para a nossa cidade. A gente encontrava no cadastro discrepâncias muito grandes, né? Uma propriedade num bairro mais humilde, num bairro periférico, pagando o valor de IPTU maior do que um imóvel do centro, um imóvel de bairro nobre. Isso é muito grave e muito sério. O município tinha a necessidade de fazer essa correção. Pode passar, Arthur? Por que foi necessário atualizar o cadastro tributário do município? Cadastro imobiliário, perdão. Primeiramente, uma determinação do Tribunal de Contas, né, que foi feita uma auditoria em 2018, que se prolongou nesse período todo aí, até o ano de 2024, tendo suas consequências sendo executadas no exercício de 2025. Pode passar, Arthur? Para quem tem dito aí, né, a gente tem visto muitas notícias falsas, então a gente traz aí a notificação do Tribunal de Contas e colocamos como réu do processo, além do município de Viçosa, para que fique bem claro, o prefeito Ângelo Schecker, o prefeito Raimundo, o ex-secretário de Fazenda, José Geraldo, nosso amigo Tuca, nossa amiga Nazildes, Naná, o secretário que aqui vos fala. Então, além do próprio município ser réu no processo, nós todos, como gestores, fazíamos parte desse processo, até mesmo com punição prevista no próprio CPF. Pode passar, Arthur? O que o georreferenciamento encontrou na nossa base de dados? Antes, a gente tinha 4,1 milhões de metros quadrados de área cadastrada no nosso município. Após a realização do georreferenciamento que foi feito, o aerolevantamento, perfilamento a laser de todos os imóveis, foi feito também o levantamento terrestre através do Geo360, foi identificado 6,7 milhões de metros quadrados de área construída, um crescimento superior a 60%. Também foram identificados aproximadamente 53 mil imóveis na base de cadastro, cerca de 7 mil imóveis inexistentes na base anterior. Desses 7 mil imóveis, 3 mil aproximadamente eram cadastrados como lotes e estavam edificados, e 4 mil não existiam de forma alguma para a nossa base de dados. Ampliações não declaradas. Entra naquela questão ali do início que eu falei do crescimento superior a 60% de área construída. Pode passar, Arthur. O que resultou, ao longo dos anos, a inércia do município nesse processo? Durante décadas, alguns imóveis pagavam menos porque haviam áreas construídas menores que no cadastro, estavam com valor venal muito abaixo da realidade, áreas em comum de condomínios não declaradas e não cadastradas, nunca tiveram as ampliações, né, os famosos puxadinhos registrados, enquanto isso, outros imóveis que pagavam regularmente, porque seguiam todo o processo regular do município

29 mil imóveis que tiveram uma correção superior a 50%. Vocês podem observar que o estudo ele reflete exatamente o que foi levantado em relação às áreas construídas em 60% que não estavam cadastradas. Pode passar? Quem teve os maiores reajustes? Ampliações não cadastradas, forte defasagem do valor venal dos imóveis, imóveis nunca cadastrados, ou seja, tiveram 100% de correção porque nunca existiram na base do município. Novas edificações, construções muito maiores que o registro no município. Pode passar? Após toda a atualização, apresentam menores médias de correções. Os bairros de Nova Viçosa, bairro União, o bairro São Francisco de Assis, As Coeiras, Arduino Bolivar, o Amoras, bairro Bela Vista, bairro Sagrados Corações, nosso querido Rebenta, bairro Sagrada Família, bairro Estrelas, o bairro Bom Jesus e o São José do Triunfo. Pode passar, Arthur? A população foi informada com antecedência, um questionamento que vem sendo feito aí de forma repetitiva. Pode passar, Arthur? No dia 8 de julho de 2025, a prefeitura fez uma matéria completa em cima do trabalho que estava sendo desenvolvido, né? Está aí no, nas redes sociais do município. Pode passar? Dia 20 de agosto também de 2025, foi divulgado toda a dinâmica que ia ser desenvolvida no programa Integra Viçosa. Inclusive, fomos em vários programas de rádio, acompanhado até de alguns vereadores aqui, para trazer uma informação mais clara e trazer segurança para os nossos munícipes em relação aos licenciadores que iam fazer as visitas em loco. Pode passar? 5 de fevereiro de 2026, a Prefeitura manteve as divulgações, explicando previamente as mudanças que teriam no IPTU. Pode passar? No dia 10 de julho de 2025, a matéria de capa do jornal Folha da Mata traz na íntegra todas as informações referentes ao projeto Integra Viçosa. Pode passar, Arthur? No dia 24 de julho do ano de 2025, Folha da Mata trouxe mais uma vez todas as informações pertinentes ao projeto Integra Viçosa. E nesse mesmo período a gente teve uma outra sessão de entrevista nos veículos de comunicação das rádios do município. Pode passar? Além de tudo isso, para vocês aqui, talvez, é uma exceção, mas para nós que trabalhamos diretamente com o público, todos os lançamentos de IPTU, a gente tem um aumento muito grande nos atendimentos e nos questionamentos do lançamento. Esse ano, né, tendo em vista o recadastramento e também tendo em vista o alvoroço que se criou através das mentiras que foram propagadas em redes sociais, a gente criou um atendimento exclusivo para tratar do IPTU, para trazer maior conforto, maior agilidade no processo, além de também criar todas as possibilidades dos atendimentos online para o cidadão. Pode passar, Arthur? Eu já vou abrir para vocês sua pergunta, mas eu queria completar aqui algumas informações que eu não coloquei ali, por se tratarem de questões mais técnicas. O município de Viçosa e os demais municípios, com exceção do Distrito Federal, de Brasília, né, e capitais, a gente tem até o dia 31 de dezembro para a gente finalizar o convênio com a Receita Federal do Sinter. O que é o Sinter? É o Sistema Integrado de... Só um minutinho. A gente tem até o dia 31 de dezembro para fazer a integração com o Sinter. Além disso, a gente tem, no mesmo período, para a gente entregar o CIB, que é o Cadastro Imobiliário Brasileiro, dentro desse programa. Qual as consequências do município de não aderir ao Sinter, Sistema Nacional de Gestão de Informações Territoriais? A gente está na iminência aí da implantação da reforma tributária. Caso o município de Viçosa e os demais municípios não cumpram com isso, as penalidades podem ser muito severas. Uma delas é o não recebimento do repasse do IBS,

0: Imposto sobre bens e serviços. Esse imposto, na reforma tributária, ele vem a substituir os repasses de ICMS, que hoje é vinculado ao Estado de Minas Gerais, o município tem um recebimento de sua parte. Hoje, só para que os senhores tenham ideia, de receita própria, a maior fonte de recursos do município. E o ISSQN, que é um imposto que hoje é um imposto sobre serviços, que é tratado diretamente pelo município, que na reforma tributária, só para a gestão do governo federal, será repassado na mesma modalidade do FPM. Então, para os senhores entenderem as consequências da gente não integrar o sistema e não entregar um cadastro fidedigno, são essas, além de outras graves. Outro motivo aqui, uma outra questão que pode trazer um problema até para o cidadão, que é em relação a transferências, financiamentos, vendas de imóveis que não estejam integrados no CIB. Podem ficar impedidos de serem movimentados esses imóveis por irregularidade. Então, assim, eu me coloco aqui agora à disposição, né, após a fala do prefeito, do doutor Taros, que deve usar a palavra, para tirar todas as dúvidas e perguntas de vocês, e espero que tenha sido uma apresentação para tirar as dúvidas tanto dos senhores quanto da nossa população. Tá? Eu agradeço a atenção e aguardo as perguntas.
1: Boa noite a todos. Cumprimento todos os vereadores na pessoa do presidente. É sempre um prazer poder vir aqui e trazer a verdade, trazer algum esclarecimento para toda a população de Viçosa. Acho que nós, que desempenhamos alguma função pública, mais do que tudo, a gente tem o dever e a obrigação de honrar a população com a verdade. Muitas vezes as coisas não são ditas ou são treditas de uma forma que nem sempre expressa a verdade das coisas. E a população tem o direito de ser imprecisa, de ser atécnica. Ora, nós, ocupantes de funções públicas, os senhores, né, com mandato legislativo, nós temos a obrigação, sobretudo aqueles que detenham uma condição técnica mais favorável ou algum conhecimento jurídico diferenciado, a gente tem a obrigação de fato, ser técnico. E o discurso envolto no IPTU do município de Viçosa, ele tem ido para um caminho do achismo, tem ido para um caminho do aproveitamento político e um caminho pouco técnico, pouco jurídico, como deveria ter sido desde o começo, sobretudo por se tratar de uma matéria tão importante. Uma matéria tão importante para a gestão pública, uma matéria tão importante para a vida dos contribuintes, para a vida do cidadão. Então, eu vim, me voluntariei ao prefeito, pedi que viesse nesse dia para tentar resgatar um pouco essa sanidade causada por uma histeria coletiva, né, e a gente tentar esclarecer sobre tudo e colocar à disposição dos senhores, que são os verdadeiros fiscais, que exercem. Né, a gente sabe que a população, de um modo geral, é legítimo. A gente sabe que o Brasil é um dos países com das maiores taxas tributárias do mundo. Né? A indignação do povo é legítima, as dúvidas do povo é legítima, sobretudo quando não explicadas, sobretudo quando levadas para uma vertente não muito bem intencionada. Então, além de tudo, me coloco à disposição dos senhores para qualquer esclarecimento, seja na oportunidade do dia de hoje, seja em qualquer outra oportunidade, mas vamos lá. O Brasil hoje ele passa por um momento revolucionário no setor tributário. A gente está em meio ao período de transição da reforma tributária. Nunca antes na história desse país, desde a Constituição de 1988, houve uma alteração no sistema tributário brasileiro tão profunda. Os impostos mudaram, a forma de arrecadação, o Pacto Federativo, de um modo geral, vai ter que ser revisto por conta disso. Tive reunião com o Falcão, representante da MM, na oportunidade com o prefeito. A União concentra para si um poder tributário melhor e os municípios que não se adaptarem vão sofrer drasticamente por isso. E, na data de hoje, eu ouvi atentamente o posicionamento de todos os senhores, respeito individualmente cada um dos senhores, acho que cada um com a sua ideologia, e essa pluralidade de ideias, ela é importante, ela é muito benéfica mesmo para a discussão. Cada qual tem o seu interesse, cada qual tem que prestar contas para o seu eleitorado, e isso que faz a democracia algo realmente belo. Mas eu ouvi números, né, que 70% dos IPTUs lançados pelo município estão equivocados. Eu gostaria dos dados técnicos, eu gostaria que fosse apresentado para o município, porque, né, eu, enquanto procurador tributário, Dionísio, enquanto secretário de gestão financeira, nós não detemos esse número. Pelo contrário, a gente e o prefeito teve um cuidado de abrir um certame. Uma das maiores e mais sérias empresas do país foi contratada com sobrevoo de aviões, sobrevoo de drones, com trabalho terrestre de veículos, com o que tem de mais moderno, de inteligência artificial e recurso humano, para ser feito o trabalho que foi feito no levantamento da planta genérica de valores. E muito se diz aqui, há equívocos, há erros. Eu não vi ninguém me apresentar de forma técnica, seja do ponto de vista jurídico, do ponto de vista de engenharia, os equívocos que são lançados. Lógico, a própria legislação, e tenho certeza que os senhores tiveram o cuidado de lê-la de uma forma muito atenta, sobretudo, né, os membros da Comissão de Constituição e Justiça, em seu artigo 86, a lei complementar número 5 de 2025, a qual revê a planta genérica de valores, ela traz expressamente aos contribuintes que, porventura, se sentirem lesados ou aos quais entenderem que, porventura, os dados captados, os dados lançados em seus IPTUs não correspondam à realidade, têm o direito de se dirigir ao passo municipal, se dirigir ao órgão fazendário e pedir a revisão. Não existe processo infalível. O município nunca se colocou como algo infalível. O trabalho foi técnico, o trabalho foi preciso e o trabalho foi em conformidade ao que determina a lei. E eu não vi nenhum argumento que refutasse a tecnicidade e a juridicidade do que foi feito. Tanto é que, ao que pese interesses particulares, ao que pese, né, o levante provocado na população, não há nenhuma medida judicial de suspensão, não há nenhuma medida judicial nesse sentido, questionando, seja de forma técnica ou de forma jurídica, o trabalho sério empenhado por toda a equipe da prefeitura, por toda a equipe da empresa que foi contratada. Se levantou a questão, por parte até do prefeito, e aí, né, essa questão, por que foi feito agora? O momento político nunca foi tão necessário. Havia uma recomendação de auditoria, uma determinação, ao melhor dizendo, de uma auditoria técnica, um estudo de quase 3 mil páginas do Tribunal de Contas do Estado de Minas Gerais, determinando de forma peremptória que o serviço fosse feito, sob pena de responsabilização do prefeito, sob pena de inúmeros prejuízos, não só pessoais, seja para os gestores, mas prejuízos ao contribuinte, prejuízos à arrecadação municipal. Porque não se tinha um trabalho, ninguém nunca quis comprar a briga que o prefeito Ângelo se dispôs, porque o administrador não permite a faculdade de agir pela lei. Ao administrador é o dever, a lei não é uma faculdade, a lei é um dever. Numa conversa séria com o prefeito sobre a situação, foi alertado para ele dos riscos que o município teria do ponto de vista fiscalizatório e do ponto de vista de arrecadação, sobretudo na iminência da reforma tributária. Entendendo isso daí, a melhor técnica possível disponível no mercado foi utilizada. O prefeito chegou para mim e falou: olha, qual é a forma que eu tenho de atenuar essa questão? Porque a gente sabe, uma correção de 25 anos, ela dói. E é normal que doa. A negligência que foi perpetrada por todos os tempos é uma conta que teria que ter sido paga. Conforme o secretário Dionísio mostrou, o problema não foi a alíquota, não é a progressividade de alíquota. Nós reduzimos. O prefeito falou: olha, eu preciso tentar atenuar. Falei: prefeito, a forma que nós temos de atenuar é reduzir a alíquota. Tanto que os senhores não votaram para aumento de IPTU. Os senhores votaram para a regularização de uma situação precária que o município experimentava e pela redução como medida mitigatória para tentar compensar os danos que seriam
2: impostos ao contribuinte. Isso era inevitável, isso era sabido por todos. Né? Mas o que havia o prefeito fazer naquele momento foi esse. E o trabalho foi feito de uma forma séria, de uma forma compromissada e de uma forma transparente. O prefeito sequer precisaria pedir aos senhores. A autorização poderia ter sido feita com decreto, conforme vários e vários municípios estão fazendo. O município trouxe à casa do povo o poder de opinar, o poder de discutir e de apresentar para a própria população. Então, não é justo, não é honesto e não é crível que cheguem agora e digam, eu não sabia. Ou que a população que foi informada também diga, eu não sabia. E sem apresentar nenhum critério técnico, sem apresentar nenhum dado, por achismos, por números inventados da cabeça. Então, a gente tem que se atentar ao que a lei determina, à definição técnica de valor venal. As pessoas atropelam a definição técnica daquilo que é estampado pela lei como valor venal para fins de IPTU. E aí eu recomendo aos senhores, leiam o tema 1113 do STJ. O valor venal, valor de mercado para fins de IPTU não é o mesmo para fins de TBI. Não é o valor de preço. A planta genérica de valores é instrumento técnico, é instrumento administrativo, é ato de engenharia, é ato generalizado. Entendam o conceito. E aí apelo aos senhores, né, que são os representantes diretos do povo, expliquem, porque às vezes os conceitos, para valorizar ou para valorizar determinadas retóricas, determinadas narrativas, eles são deturpados, aí eu não sei por qual razão ou por qual finalidade, daquilo que a lei determina. E a lei é muito clara. Então, eu garanto aos senhores, o impacto ele era inevitável por ser uma imposição do Ministério Público de Contas, através da nota recomendativa número 1/26, pela auditoria do Tribunal de Contas, pela imposição da reforma tributária e pela realidade prática do município. E os senhores, lógico, correções pontuais vão existir. A própria lei prevê que correções pontuais existam. Quem quiser auditar o trabalho que foi feito pela empresa ou as recomendações, as referências, o município vai ter o maior prazer em apresentar, mas vamos nos ater à técnica, vamos nos ater àquilo que a legislação determina. Eu agradeço e me coloco à disposição de todos os vereadores para tirar qualquer dúvida, para sanar qualquer esclarecimento que for preciso.
3: Obrigado, doutor Tales, também o secretário Dionísio. Diante do tema, né, que está bastante assim, discutido aqui no nosso município, criou-se essa histeria, hoje nós estamos recebendo aqui o secretário, também o prefeito. Eu acho que 20 minutos é muito pouco, né, para decorrer sobre o tema. Gostaria de pedir a anuência do plenário para que esse tempo seja estendido, né, por mais 20 minutos, para que a gente possa ter um esclarecimento ainda melhor. Vereadores favoráveis permaneçam como estão. Então, sim, prefeito, mais 20 minutos.
4: Excelentíssimo senhor presidente, colega vereador Robson, em nome de quem eu cumprimento todos os nobres vereadores aqui da Igreja Casa, quero me direcionar de uma forma muito especial ao povo presente, ao povo que nos assiste de casa, aos veículos de comunicação. Olha, gente, é um motivo, para mim, de muita alegria estar aqui hoje. Me recordo do tempo que era vereador e lembro dos momentos calorosos de um cenário como esse. Confesso aos senhores que se eu soubesse que ia existir esse tipo de debate aqui na casa todo dia, certamente me candidataria a vereador, que eu gosto disso. Se eu fosse advogado, Tares, eu acho que eu ia preferir, né, os júris. Né, isso realmente me chama a atenção. Bom, antes de mais nada, eu sinto muito de essa discussão chegar ao ponto que chegou. Né, peço desculpas a todos, né, vereadores que entraram nessa seara, que estão, né, passando por uma situação familiar difícil, de uma má compreensão, de uma meia dúzia, e isso, com certeza, Viçosa não merece esse tipo de debate. Infelizmente, é lamentável, né, esse tipo de discussão chegar no nível que está, barulho de noite à frente, as pessoas que querem dormir aqui no calçadão, que vão ter que trabalhar amanhã, não ter o seu sono revigorado. Resumindo, é muito triste uma situação, principalmente ver uma das pessoas que estão ali com o megafone na mão, precisa de tratamento, de ordem psiquiátrica, ao nível, né, de articulação, de colocar as pessoas para aqui, né, debater. A pessoa precisa de médico. Né, e aí conduzindo. Mas eu vou deixar essa pauta para o debate aqui, nós vamos falar com muita maturidade, com muita serenidade.